0: 9:15.
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0: 89.
1: 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E a hora certa, 11:03. 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

Obrigado. Esta música agora é um dos grandes sucessos do Teodoro Sampaio. Segura que é bom.

0: 45.
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0: a hora certa. Agora, 12:15.
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1: E a hora certa, 18:36.
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0: 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E a hora certa, 2:23. 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

0: 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E a hora certa, 3:28. 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

0: 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E a hora certa. 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E a hora certa.
1: 3:39.
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0: assalto, moro? Vá passando a grana pra cá, vamos logo, vamos logo.
1: Mas vocês não podem levar o meu dinheiro.
0: Quem falou que não podemos? Você trabalha e nós ficamos com a grana, tá legal?
1: Mas isso não é justo.
0: É justo sim, malandro. O que não é justo é pijama de velho, moro?
1: Mas eu tenho família pra sustentar.
0: E o que é que a gente tem com isso? Toma, pega o dinheiro dele, depressa.
2: É pra já, senhor.
3: É pra já. Vamos lá.
0: Sim, pessoal, vamos se mandar. A justa vem aí.
4: Não corro não, seus malandros, vocês estão presos. Subo no carro, vamos depressa pra cadeia. Vamos logo, vamos, vamos.
5: Que gelada.
6: Virgem Maria.
0: Xiii, lá vou eu ver o sol nascer quadrado outra vez.
4: Aí, lá na cadeia a gente conversa, tá bom?

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1: 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E a hora certa, 4:11.
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3: começar o dia rezando, em nome do Pai, do Filho, do Espírito Santo. Amém. Senhor, obrigado pela noite que passou e pelo dia que começa. O despertar deste dia, Senhor, é renovação da vida, explosão das maravilhas da criação. Senhor, ao despertar nesta manhã, eu me coloco nas tuas mãos e me abandono inteiramente em tua bondade. Me abandono, Senhor, e me ofereço em fazer a tua vontade durante todo este dia. Meu Pai.
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1: Alô, Palmas de Mundial de Região, estou chegando. Estou chegando com mais uma edição aqui do programa Manhã Sertaneja. Aqui pela sua Rádio Visão FM 87.9, a rádio que tem o seu jeito. Hoje é segunda-feira, segundona, dia 10, né? 10 de agosto de 2026, né? Tá indo embora agosto, hein? Hein, rapaz? E a você que tá aí do outro lado do rádio ou no aplicativo já coladinho com a gente, nosso muito obrigado e bom dia.
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1: Muito bem, muito bom dia, né? Bom dia a todos os nossos amigos e ouvintes do programa, né? A gente começa a lição, como sempre, agradecendo, né, ao nosso bom Deus, ao nosso Papai do Céu, a oportunidade, mais um dia de vida, mais um programa, e pedindo a Ele sempre a proteção, que nos livre do mal, das coisas ruins, nos dê saúde, né? É o que nós precisamos, sempre saúde em primeiro lugar. E a gente começa também com a oração da manhã. Querido Deus, em Tuas mãos entrego este novo dia. Ao Senhor confio minha vida, meus sonhos, meus caminhos, assim como meus filhos, minha família, meus ouvintes e meus amigos. Abençoe poderosamente nossos caminhos neste novo dia que acabou de nascer. Esteja aí à frente, nos livrando e nos guardando de todo mal. Amém. Aí, oração dessa manhã, né, que o Papai do Céu proteja nós todos. Temos aí uma semana abençoada, né, protegida pelo nosso bom Deus, nosso protetor, né? Uma semana cheia de muitas alegrias, principalmente saúde. Muito bem, na cidade já são 5 horas e 15 minutinhos. Deixa eu ver quem já acordou. Bora lá. Bora, que a hora tá passando uma pressa danada ali, né? Ai, pra nós. E o café. Deixa eu mandar alôzinho aqui pra Josi, lá em Curitiba. Bom dia, Josi. O João Almeida, lá em Duas Lagoas também, tá ouvindo a gente. Érica Rocha, bom dia, Érica. O Bel, lá em Corralinho, também já tá ligadinho, né, Bel? Hoje ele tá cedeiro, né? A dona Neuza Porto também tá ligadinha. Tá aqui, ó. Bom dia, Naldo. Que Deus abençoe o nosso dia. Amém, dona Neuza, né? Deus proteja nós todos, né? Uma boa semana.
2: Levanta, vai fazer um café.
1: Aqui também tá ouvindo a gente, eu sou Agostinho, lá em Vargem Alta. O Adão Pereira, lá em Badibacite, São Paulo. O nosso amigo Rez Lisboa também tá ouvindo a gente, né, Rez? Bom dia. Bom dia pro Nil lá da Santos Dumont, né, seu Nil? Seu Nil hoje tá cedendo, né, seu Nil? Cadê Júnior, seu Nil? Júnior, acorda, Júnior aí. Júnior tá dormindo ainda, né? Será? Ah, eu acho que não, né?
2: Hein? Acorda, Maria Bonita.
1: A minha amiga Daísa, lá em Medina, Minas Gerais, bom dia. Bom dia também pro Pedro Alves, lá em Campo de Baixo, né? Tá ouvindo a gente? O Didi lá do Cedo, tá ligadinho, né, Didi? Tá aqui, bom dia, amigo. Já estou ligado no programa. Valeu, Didi. Vanilce Mônica, lá de Gameleirinha. Ah, quem mais tá ouvindo a gente? Aqui, ó. Ah, o Daniel, lá em Curitiba, também tá ouvindo a gente. Tá, Daniel? Bom dia. Para escudo do programa, seu Pedro, lá em Poço de Pedra também. Bom dia, seu Pedro. Seu Pedro é outro CD, né? Deu 4 horas, já chama o locutor, né, seu Pedro? Bom dia. Quem mais tá ouvindo a gente aqui rapidinho aqui, ó?
2: Acorda, Maria Bonita.
1: O Haroldo lá em Curralinho, a dona Dina também tá ligadinha, né? Isso, o Raimundo lá do Pote. Tá todo mundo ouvindo a gente aí. Tá todo mundo na escuta do

Muito bem, na cidade já são 5 horas e 18 minutinhos, são 5 e 18, né? Programa Manhã Sertaneja, Alegria do Sertão, até as 6h45, nós vamos juntinhos aí, né? A Cida lá em Bico Duro tá ouvindo a gente também, né, Cida? O Orlando, né, que é filho do seu Agostinho, também tá ouvindo a gente, bom dia, né? Tá na escuta do programa também.

0: Ricardo Teixeira.
1: Muito bem, de volta, né, aqui pela sua, pela nossa Visão 87.9, né, agora são 5 horas e 28 minutinhos, não, quase 5 e 28, né, ouvindo a gente também, deixa eu ver o que mais, tá ouvindo Aparecido, é isso, tá aqui, ó, bom dia, é, também o Marcelo Lopes Salles, tá ligadinho também com a gente, tá no aplicativo da Visão, né, bom dia, tá lá ligado aí, ouvindo a gente também, né. Rômulo Montalvão, né, Rômulo? Tá lá em Indaiatuba, São Paulo, também ouvindo a gente por lá. Renato Silqueira, bom dia, meu nome. Tá lá ligadinho com a gente também, né? O Nelson também, Nelson lá da Tuquinha, né? Também tá ouvindo a gente por lá. Bom dia, Nelson. Bom dia também pra Dona Luz, toda a família. Aí na escuta do programa também, né? E tá todo mundo ouvindo a gente. Eita! Valdemir Oliveira também tá ouvindo a gente, José Antônio também tá ligadinho, né, no programa também, bom dia. Aí na escuta também tem um Nilcemar, né, nosso amigo Passarinho, também tá ligadinho com a gente, tá lá na Iracema, né, ouvindo a gente, curtindo o som.

Muito bem, vamos seguindo aqui a programação, né? A gente está aqui a participação dele, né? O Daniel, né, Daniel, lá em Curitiba, tá pedindo música aqui do Milionário Zé Rico, né? Tá aqui o Naldo mandou um alôzão aí para Lailton. Deixa eu ver quem é aqui, deixa eu ver aqui rapidinho, deixa eu consertar aqui, ó. É Talito, né? É isso, né? Talito, lá na panificadora Boa Esperança. Também para os meus amigos William, Jailson, aí na panificadora Doutor Pão. Também para o meu vô Tumê, aí no Paracatu. Não é isso? Toca aí, Milionário Zé Rico. Eu ofereço para todos que estão na escuta do programa, né? Tenha aí uma boa semana abençoada. Pronto, né? Tá aí nosso amigo Daniel, aí em Curitiba. Alô, Tomé. Tomé tá lá ouvindo nós, né, Tomé? Em alto e bom som, lá em Paracatu.

0: Muito bem, tá aí, Milionário José Rico, aqui na programação, né? Canarinho do Peito Amarelo, né? Essa foi a indicação aí do nosso amigo lá em Curitiba, Paraná, né? Tá lá sempre ligado no programa, sempre acompanhando o Daniel, né? Isso, tá aí que mandou aí alusão pro pessoal das panificadoras, nossos colegas aí, das demais panificadoras, né? Eu acho que é Taliton, é isso? Isso, né? Acho que é isso, né, Daniel? É, tá da panificadora Boa Esperança, né? Pronto, só pra dar uma consertada aqui, acho que é isso, né? É, também pra o Vô Tumé, né? Os amigos William e também Jailson, né? Da panificadora Doutor Pão, né? Pronto, tá todo mundo ouvindo a gente aí nessas panificadoras lá em Curitiba, Paraná. É, que mais aqui rapidinho, né? O Valdionola em Pinga Fogo tá ouvindo a gente também, né, Valdionola? Bom dia. Né? A dona Everson Antônio, lá em Guanambi, se não estou enganado, acho que é isso, né? Lá em Guanambi, também ouvindo o programa também, bom dia, né? Maxwell, a Sueli Menezes, o Arden, né? Toda a turma aí, todo mundo aí, um bom dia. O Marcelo de o Marcelo Lopes, né? Marcelo lá de Lambedor, né? Ele colocou aqui, ó, acorda Júnior aí, né? Júnior acordou, rapaz, né? Colocou aqui, ó, bom dia, cadê o Didi e o Bel, né? Ô, Júnior, os homens já tá acordado também, rapaz, né? Didi já da hora que já mandou um bom dia aqui, o Bel também hoje foi cedeiro. Antes de chegar no programa aqui, ele já deixou bom dia aqui, né? É, o Bel. Lá do Corralinho, né? Bel que é gerente o quê, Júnior? Gerente. Júnior disse que é gerente geral, parece que é isso, né? É. Lá do Corralinho lá. Pois é, rapaz. Hã?
1: Porteiro, sei que estou errado, mas estou implorando.
0: A nossa amiga Maria José do Assentamento Palmeiras também ouvindo a gente por lá, né? Assentamento Palmeiras pelo aplicativo da Visão. Muito bem, já são 5 horas e 35 minutinhos. Rapaz, é o seguinte, vamos ler começar, né? A gente fatura, já volto rapidinho, já com mais participações em nome da Cerealista JE, que tem promoção na Cerealista. 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Eu faturo rapidinho, já volto já com muito mais. Com mais participações daqui a pouquinho, né? É rapidinho, a gente volta.
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0: Aê, beleza, né, meu compadre? Telefone mudo não pode chamar, né? É assim, hein? Rapaz. Quem também tá ouvindo a gente é o Nilson, lá do Sítio Curral Novo, né, Nilson? Bom dia. Né? Sítio Curral Novo, ó. Silvestre também já acordou, né, Silvestre? O homem já tá acordado, o homem tá ligado no programa, né, Silvestre? Bom dia.
1: Bom dia, Natal. Um alô pra nós aqui, Agialdo aqui, pra todo mundo aqui. Valeu, bom dia.
0: Bom dia, né? Tá aí, ó, Silvestre lá da Vagem Alta, né? Vocês falam que o homem dorme demais, tá não. Hoje, segunda-feira, né? É, às vezes o cara toma umas duas tindóidas no final de semana, mas Silvestre tá lá, ó. Tá firme e forte. Nilcinho, lá em Canto do Morrinho também, bom dia, né? A Ana lá em Vargem Alta também, Aninha, bom dia. Tá lá ligadinho no programa também, lá em Vargem Alta, né? A Ana, um abraço pro pessoal de Vargem Alta, né? Pessoal ouvindo aí o Manhã Sertaneja. Igor, né, Igor? Igor também já tá acordado, né, Igor? Tá na panificadora, já trabalhando e curtindo o som da visão, né? Tuti também na Genipapo também tá ouvindo a gente, bom dia. Tá escudo o programa também. Ó, vamos seguindo aqui a programação, né? Deixa eu falar aqui com o nosso amigo Didi, Didi lá do Cedo. Didi, bom dia.
2: Bom dia, Naldo. E aí, meu patrão, como é que você tá?
0: Tudo bem, Didi? Tudo bem, graças a Deus. Tudo bem, né? Graças a Deus. Que semana.
2: Hoje eu quero que você toque os parabéns pra minha sobrinha, tá, Emily, que hoje tá completando 4 rosas no Jardim da Existência, viu? Ela tá se encontrando lá na fazenda Capão Preto, município de Serra do Ramalho. Dizer a ela que Deus deu muitos anos de vida, saúde, sorte e felicidade, né? E ela tem muito pra prosperar na vida, né? Completando 4 anos hoje. Aí que Deus deu muitos anos de vida.
0: Verdade, né? 4 aninhos.
2: Então que eu aquela música de... De Rick Renner. Filha, viu?
0: Pronto.
2: Aí, eu fiz isso pra ela aí, viu? Tá bom?
0: Tá falado. Bom dia, né? Tá aí, parabéns pra ela, né?

0: Muito bem, tá aí Rick Renner aqui na programação. São 5 horas e 46 minutinhos. Programa Manhã Sertaneja, na alegria do sertão. Até às 6h45 nós vamos juntinho aí tocando pra você a boa música sertaneja, né? Deixa eu ver quem mais tá ligadinho com a gente aqui, ó. O Gilson, né, Gilson? Gilson também tá ouvindo a gente, ó. Quem também tá ouvindo o programa é o Serginho, né, Serginho? Lá em Caldeirão. O Serginho também tá ligado, acompanhando aí o Manhã Sertaneja, né, Sérgio? Tá lá em Caldeirão. O homem também tá cedeiro, né? Acompanhando aqui o programa Manhã Sertaneja. Nosso amigo Sérgio, né? A escuta aí do programa. Valeu, Serginho. Lá em Caldeirão. Também deixa eu ver o que mais aqui rapidinho. Gilson lá igual ali, o Gilson também já acordou, né? Gilson tá lá curtindo nós, né? Ó, deixa eu falar aqui com o seu Agostinho, né? Bom dia, seu Agostinho.
1: Bom dia, Nadão.
0: E aí, seu Agostinho?
1: Uá. Segunda-feira abençoada por Deus.
0: Amém, seu Agostinho.
1: Mandar um abraço aí para meu filho Orlando, aí de São José de Rio Preto. Tá completando mais uma rosa no jardim. Oi, que Deus beleza. Proteja ele. Boa sorte, felicidade, muitos anos de vida. Ele, Agostinho, e eu, Agostinho, pai, que somos todos desse mês. Aí, Sivaldo, os parabéns pra ele. Vou mandar um alô pra Renato de Bragança, Nascimento, Celestino, pra Zezé Animauá, pra Didi, meu afiado, e a esposa de São José de Rio Preto. Vai fazer o casamento do filho aí. Que Deus proteja eles. Muita sorte, felicidade nos meus caminhos. Aí você passa a música dos filhos de Goiás. Jesus Cristo veio à terra para salvar a humanidade. Deus que proteja ele. Quem gostar da música, para você e todos que gostar da música, nego velho.
0: Oh, valeu. Cadê os parabéns? Poucos parabéns aí para ele. Aí, parabéns ao nosso amigo. Aí, aniversariante, Orlando, né, Orlando? Parabéns, felicidade. Tudo de bom, receba um abraço também. Aí da família, dos amigos, né? E também aqui do Lauro Teixeira, né? Toda a família, os amigos, parabenizando aí o nosso amigo Orlando, né? Lá em São José do Rio Preto. Vindo, seu Agostinho. Os filhos de Goiás cantam. Jesus Cristo, Deus.

0: 30 aí, o Cine Goiás, os mandamentos de Jesus, né? Na cidade já são 5h53, né? Programa Manhã Sertaneja, Alegria do Sertão, até às 6h45 nós vamos juntos. Meu amigo Wilson Magalhães, lá da Tocai, né, Wilson, tá ouvindo a gente por lá, bom dia, pela escuta do Manhã Sertaneja, né, um abraço para o Wilson. Roméria, né? Toda a família, né? O pessoal lá ouvindo a gente. Mandar também um abração pra minha amiga Vetinha, né? A Vet, né? A família também lá, né? Sempre ouvindo a gente por lá. Então agradeço o carinho de vocês aí, né? Sempre acompanhando. Vetinha é aquela mulher que faz aquele requeijão gostoso, sabe? Um abraço também pro Nenê Severo, toda a família, a escuta do programa, viu? 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Ali, eu te falava, viu? Ali é top, né? Um abraço aí, ó. O que mais? O Renato Silqueira colocou bom dia, amigo, né? Isso, ou melhor, o Renato colocou valeu, tio, né? Pronto, agradecendo aí o tio Augustinho, né? Ele que mandou um alusão aí pra ele, música também pra toda o filho e pra outras pessoas também, né? A Maria e na Santos Dumont também estão ouvindo a gente, né, dona Maria? Um abraço também, ligado no programa, ouvindo a gente por lá. O telefone toca. Deixa eu entender aqui a participação da Mara. A Mara colocou, gostaria de pedir uma música, né? Do Zé Tapera e Teodoro, eu ofereço especialmente para Pedro na Fazenda Poço de Pedra, né? Então tá aí a Mara pedindo música, oferecendo para o seu Pedro lá em Poço de Pedra com Zé Tapera e Teodoro. Prepara para nós aí. Também ouvindo o programa, tem aqui o nosso amigo Albino lá em Paus Preto, lá na região de Riacho. Tá aqui o bom dia, Naldo. Manda aí uma alusão para os amigos Silvestre, Ana, Augustinho, Firmino e Tuza de Vargem Alta, né? Pronto, valeu. Nosso amigo Albino, lá na região de Paus Preto, né? Ouvindo o programa também. Falar em Ana, cadê a Aninha, né? Lá de lá, hein? A Aninha hoje sumiu, né? A Aninha é Heleno, né? Isso. Será que estão dormindo ainda? Será? Acho que não, né? Bom dia, Aninha, né? Bom dia. Nosso amigo Heleno. Vai Corinthians, né? Hoje não apareceu aqui não, né? Até agora nada, né? Mas deve estar acordado, né? Deve estar coando um cafezinho lá na cozinha, né, Ana? Bom dia. Quem mais aqui? O Zezé também está ouvindo a gente, né? Tá ligadinho no programa, tá lá em Mauá, São Paulo. Tá aqui. Bom dia, amigo Naldo. Um abraço para todos os pais. Para todos, né? Os pais e amigos e irmãos. Se possível, toca uma música aí com Lourenço e Lorival, Velha Porteira, né? Pronto. Tá aí, ó, né? Ontem foi dia dos pais, né? Foi dia nosso, né? Pois é, rapaz. Tá aí, um abraço pra todos os pais, né? Deixa eu ver, pronto, prepara aí, Velha Porteira, indicação do nosso amigo Zezé lá de Mauá, né? Aninha, você falou que Daninha tava dormindo, tá nada, né, Aninha? Bom dia, ó. Aninha apareceu ali, mas só que o áudio dela não apareceu nada, né? Pronto, mas tá lá ouvindo nós em alto e bom som, né? Aninha não perde o programa. Bom dia, Aninha.
1: Bom dia, Naldo. Tô por aqui mesmo, minha pedinha.
0: Aí, tá vendo? Eu falo que meus ouvintes estão sempre conectados. Né, Ana? Uma boa semana pra você, pro Heleno, né? Pra todos aí. Pessoal de Lagoa de Canudo, né? Ouvindo a gente por lá, né? Que beleza. Deus abençoe você e família, viu, Ana? Que mais rapidinho aqui, ó. Temos aqui a Mara. Mara, né? Vamos falar aqui com... Querendo ponto aí? Bora lá, bora. Tuti, vai lá, Tuti. Bom dia.
2: Bom dia, Naldão. Aqui é Tuti de Papo. Meu amigo Naldo, eu gostaria de curtir uma música de Eduardo Costa. Poderia ser qualquer uma delas. Ofereço para meu amigo Cláudio em Café Sem Troco, meu irmão Marcos da Pipoca, Gilson em Curralinho, Haroldo, Vanilson em Gamileirinha, essa galera toda de Boi Morto aí. Então, bom dia abençoado por Deus para nós todos. Pra você também, meu amigo.
0: Amém. Valeu, Tuti. Prepara pra nós, irmã de Eduardo Costa também aí. Binho Badaró. Binho Badaró também tá ligadinho, né, Binho? Tá lá ouvindo o som da visão. Um abraço, pessoal da Panificadora Monte Altense, meu amigo Ramon Malheiros, Romeu, né? E os demais que estão lá trabalhando, né? E ouvindo aí o som da visão, o Arley, né? Tem mais, né? A turma toda lá, né? Pessoal da Panificadora aí, Monte Altense. Um abraço pra vocês aí. Vamos curtir então, Zé Tapera e Teodoro, né? Depois a gente vem aí com Eduardo Costa. Eu vou o break comercial depois. A gente volta já com mais participações aqui dos nossos ouvintes que estão ligados no programa. 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
8: 6:16. Bom dia!

0: bem na cidade, já são 6:18, né? 6:18, programa Manhã Sertaneja, Alegria do Sertão, né? A Cátia, lá da Fazenda Barriguda, também tá ouvindo a gente, colocou bom dia, Naldo, estou ligada no Manhã Sertaneja. Uma abençoada semana pra você, muito obrigado, amém. Pra você também, viu, Cátia, pra você e toda a sua família. Nosso amigo Heleno, o homem também já tá acordado. Bom dia, Heleno.
1: Bom dia, Nadão.
0: E aí?
1: Tô acordado, sim. Tava lá no terceiro dia, ontem. Ontem é dia dos pais, mas tava lá curtindo na marreira e tomando um. Aí eu cheguei já tarde, uns dois golos.
0: Olha aí, rapaz.
1: Tudo bem, manda luzinho pra ele lá, que nós tá ouvindo o programa. Valeu?
0: Pronto.
1: Bom dia pra nós todos. Aí, Corinthians.
0: Aí, Corinthians, né? Aí, né? Tomou um dois golinhos aí. Segunda-feira, né, Leandro? Cara, amanhã é mais.
2: Mas tô implorando.
0: Mas. Acorda mais tarde o Tiquinho, né? Muito bem, na cidade já são 6:19. Tô devendo aqui ainda a velha porteira, né? A participação do nosso amigo Zezé. Tá no ponto? Prepara.

0: Muito bem, tá aí Lourenço e Lorival, velha porteira aqui da programação 6h23, informando a hora certa, Laboratório Provida, né? 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
0: 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Quem mais tá ouvindo a gente? Fabiola, né? Fabiola tá aqui. Bom dia, Naldo, que tenhamos aí uma semana abençoada por Deus. Amém. Fabiola tá lá ligadinha no programa. Mas também alusão aqui pro pessoal lá em Café Centro, com minha amiga Naí, né? Sempre ligadinha no programa. Cláudio José, né? E essa turma toda lá. O Tino, o nosso amigo Jim, lá do bar também, né? Com a família, bom dia. Sempre acompanhando lá o programa, né? A gente agradece a audiência de vocês aí, lá em Café Sem Truco. Ó, vamos ao quadro Bom Dia Especial? Bora lá, que a hora tá passando aqui. Bora lá, Bom Dia Especial do programa. Manda aí rapidinho, menino.
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0: Muito bem, vamos ao quadro Bom Dia Especial do programa de hoje. Hoje, portanto, segundona, dia 10 de agosto de 2026. Então, vamos lá pro bairro Barrinha, né? Atender a minha amiga, a dona Dina. Ela aqui na oportunidade, ela dedica esse Bom Dia Especial para duas pessoas especiais, né? Uma é o filho, o nosso colega JB. Ele hoje está completando mais um ano de vida. E a mamãe, a dona Dina, Tá dedicando esse bom dia especial para você, viu, Jota? Sabe por quê? Porque você é especial, viu, Jota? Portanto, esse bom dia especial vai para você. E também, ela aproveita a oportunidade, dedica para Lourdes, aí do Bonfim, né? Esse bom dia especial também vai para você, viu, Lourdes? Afinal, vocês são especiais. Na voz deles, Daniel e Samuel, eles cantam para vocês. Vocês são especiais.

Muito bem, Daniel e Samuel cantando Você é Especial, né? É especial para vocês. O nosso colega Jota, né? Hoje completando mais um ano, né, Jota? Portanto, tá Deus. Cadê os parabéns para eles, né? O Jota hoje completando mais um ano. A Lutz também, né? E, portanto, aí os parabéns. Parabéns da Dona Dina. Parabéns aí à família, dos amigos, né? Parabéns aí para os dois, nosso colega Jota, né? Felicidade. Tudo de bom para você, Jota. Deus abençoe. Continue te abençoando, né? Parabéns aí também para Lude. Nossa amiga Dona Dina, ela pediu essa música aqui, ó. Folha Seca, para dedicar para os aniversariantes do dia, né? A voz do mais amado Brasil, Amado Batista, Folha Seca.

0: Muito bem, então, amado Folha Seca, indicação da dona Dina, né? Mais uma vez, parabenizando aí o filhão Jota, né? Né, Jota? Felicidade mais uma vez pra você, meu irmão. Tudo de bom, que você continue sempre esse cara bacana, né? Grande amigo, colega, né? Pessoa legal pra caramba. É 6h34, já pulamos para 35 minutinhos aqui na programação, né? Programa Manhã Sertanejo, Alegria do Sertão. 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O Valderan tá ouvindo a gente, Neran. Bom dia, Neran. A Edneuza Condo tá aqui. Bom dia, amigo. Roda a música com João Paulo e Daniel, né? A música que ela pede é Estrela Perdida, né? Pronto, vai curtir já já, viu? Também ouvindo a gente, deixa eu ver quem mais pede música aqui no programa. O Pedro, lá em Campo de Baixo, né, Pedro? Bom dia, Pedro. Fala aí.
1: Bom dia, Naldo Teixeira. Eu preciso rodar uma música pra mim com o Júnior Gomes. É pra curtir, pode ser qualquer um. E de Campo de Baixo, é um bom dia.
0: Pronto, valeu, Pedro, lá em Campo de Baixo. Prepara aí, Gino e Gino, pra nós, hein? Qualquer uma aí. Gilson, lá em Corralinho, fala, Gilson.
2: Bom dia, Nadão.
0: Bom dia.
2: E aí, cara, velho? Como é que vai, companheiro, velho?
0: Tudo bem, graças a Deus.
2: Na paz.
0: Tudo na paz.
2: Tô aqui no Corralho tirando leitinho aqui, só te ouvindo, parceiro.
0: Que beleza, né?
2: Hein?
0: Que joia.
2: Bota uma moda boa pra mim aí, meu parceiro.
0: O que você manda?
2: Solta aí. Aquela de Gino e Gino, macaco velho. Solta pra nós, parceiro, velho. Oferecer ela aí pra Caldo do Café, com certeza já tá em pé já, tomando um cafezinho. É, seu Claudio. Aí pra você essa moda também aí de boa, viu? Moda é através da borracharia, Bom Fim da Menacia. Oferecer também pra Nilson lá no Corral Novo, Parateca Velho, Nilson Parateca, parceiro velho nosso. Tá ouvindo aí, né, Bateca? Eu puta, parceiro. Fiz essa moda pra você aí também, se você gostar, viu? De qualquer maneira, eu tô oferecendo pra você aí. Badoco, é. E tudo sem botar na moda. Só daí que eu tô na escuta, parceiro.
0: Valeu, Pô, valeu, valeu. Então vamos então primeiro com Minha Estrela Perdida e depois a gente já vem aí com Macaco Velho, né? Não é isso? O Gilson pediu Macaco Velho, o nosso amigo Pedro pediu qualquer uma, né? Do Gênio Gênio, a gente aproveita pra ganhar tempo também. Podcast aí pra todo mundo também, né? Macaco Velho em seguida aí. 6h40 da programação.

Muito bem, tá aí, Gino Gino, aqui na programação Macaco Velho, pra fechar a programação de hoje, né? Lembrando que a gente volta à tardezinha com muito mais, e amanhã cedinho, né? Programa Amanhã Sertanejo, Alegria do Sertão, né? A todos vocês um forte abraço, né? Que Deus abençoe a cada um, né? Bom, uma ótima semana abençoada.

0: ai. Gente, valeu, fim do programa. Deus abençoe cada um de vocês. Nosso muito obrigado a todos. Obrigado ao homem do campo, né? Nosso amigo produtor rural. Acorda cedo, né? Tá sempre conectado com a gente. Obrigado também a você que aqui da sede, os nossos internautas também, né? Que acompanha a gente através do aplicativo da Visão. Uma ótima semana. Obrigado a vocês. A Tazinho volta. Amanhã cedinho, 5 da madruga. Amanhã sertaneja. Tchau, tchau. Em seguida vem o programa independente que tem total responsabilidade aí dos seus idealizadores. Logo em seguida, Jornal da Manhã com Cláudio Marcos.
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1: Olá, meus amados, minhas amadas, é com as graças de Deus e meu Senhor do Bom Fim que estamos no ar, firme e forte, com os poderes de Deus e da Virgem Maria e do Divino Espírito Santo. Eu faço e desfaço qualquer trabalho espiritual. Você que está enfrentando problemas, lembre-se, Deus acima de tudo. Deus acima de tudo, e eu trabalho em nome de Deus Pai, Deus Todo-Poderoso. E eu quero dizer para você, meu amigo, para você, minha amiga, os problemas espirituais existem. Existe mesmo. A magia negra, a macumba, o feitiço, o voodoo, a bruxaria, o mal olhado, o mal vizinho, o invejoso. Pense nisso. E a doença do mundo hoje é a tal da inveja. Tem neguinho por aí que não dá um prego numa barra de sabão. Não tem nada porque não trabalha, porque não procura ter. E hoje, meu amigo, minha amiga, para você ter algo, para você ser alguém na vida, você tem que correr atrás. Você tem que trabalhar, que ralar, correr atrás. Se você tem um sonho e você quer realizar, você tem que correr atrás. Não é verdade? Correr atrás dos seus objetivos, de realizar os teus sonhos. Mas só que tem muitas pessoas, tem muitas vezes que muitas pessoas tenta, rapaz, até que tenta, rala, trabalha, luta, mas o dinheiro entra por um lado e sai por outro. Você só o que ganha não dá para pagar as contas, o dinheiro não rende, as portas para ti é tudo fechada, os teus caminhos é tudo trancado. Cuidado com os voodoo, cuidado com as magias, cuidado com os olhos de seca pimenteira. Você sabe o que é olho de seca pimenteira? É aquela pessoa que chega em tua casa, admira-se de um pé de manga, de um pé de pimenta, de um pé de abacate, de um pé de acerola, que tá botando frutas. Um pé de acerola que tá colocando ali a fruta, um pé de abacate. Rapaz, tu tem um pé de abacate, tu tem um pé de acerola. Rapaz, bota muita fruta boa, que coisa bonita, que coisa boa. Depois, aquele pé de acerola, aquele pé de abacate morre, do nada morre. O que foi que matou isso aí? Foi o olho de seca pimenteira. Chama-se o olho de seca pimenteira, que mata até pé de pimenta que arde. Que a pimenta é ardida, a pimenta arde. A gente usa a pimenta para fazer trabalhos, para quebrar demandas, feitiçarias, obras de macumbarias, e aí por aí você tira, meu amigo, minha amiga. Pense nisso. Nesse mundo que vivemos, de tudo há e de tudo existe, tá? Você tá aí agora me ouvindo, você quer uma orientação espiritual, você quer fazer uma consulta espiritual comigo, chame no WhatsApp, mande sua mensagem. Eu estou aqui para atender a todos. Não importa a sua fé, não importa a sua crença, certo? Você crê, você acredita ou não? Olha, abra seu coração, meu irmão, abra seu coração, minha irmã. O importante aqui é a sua fé. Eu atendo a todos de qualquer religião, tá certo?
2: Oração a Santo Estevão. Ó Deus, eu vos peço proteção contra maus inimigos e aqueles que querem me apedrejar com a inveja, as maledicências, as fofocas, o ciúme, as calúnias, a falta de perdão e tantos outros males. Rogo-vos para que, em mão poderosa, me guie em todos os momentos da minha vida. Amém. 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
2: 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E vamos prosseguindo com nosso programa Sua Vida e Seus Caminhos, com o mestre Manuel de Ogum, o homem enviado por Deus para resolver os seus mais difíceis problemas espirituais, mostrando a verdade do mundo espiritual para vocês, amigos ouvintes. E agora, vamos ouvir cartas de agradecimento dos nossos consulentes de fé que procuram o mestre Manuel de Ogum e tiveram seus problemas espirituais resolvidos até mesmo em dias contados.
5: A cartinha que chega hoje para o programa Sua Vida e Seus Caminhos vem da cidade de Coparanga, no Espírito Santo. A consulente que nos escreve é Eliene Valério. Vejamos o que ela conta. Certa vez fui na casa de um amigo para rezar um terço. E no caminho de volta, uma cobra apareceu na minha frente. Todos que estavam comigo se assustaram, mas eu tinha muita fé e prontamente rezei uma oração que o mestre Manuel me ensinou. Assim a cobra foi embora sem fazer mal nenhum. Por isso sempre digo que a fé move montanhas. Obrigada, mestre. Tá aí, queridos ouvintes, são muitas as cartas que chegam ao nosso programa. 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
7: Nasce um novo dia, esteja na paz de Deus fortemente, com saúde e paz. Amém.
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8: Eu vim aqui, Isaura mora em Brumado, e eu tinha um neto que ele desmaiava, ficava muito mal. Mas graças a Deus, depois que eu vim, tá o mestre Manuel de Ogum, graças meu bom Deus, graças a Deus, eu fui feliz e meu neto, ele tá são, graças a Deus. E não foi só para meu neto, vim para o meu filho também. Meu filho, tio, tava com problema, que eu já tinha andado muito, nunca achei quem cuidar de meu filho, mas achei, graças a Deus, aqui vim estar o mestre Manuel de Ogum. Graças a Deus, fui muito feliz para meu neto, meu filho, estou muito feliz. Agradeço muito a Deus e agradeço Manuel de Ogum, que ele, graças a Deus, que ele curou meu filho e meu neto. E rezo para Deus todo dia e peço ser meus filhos de Deus e minhas filhas de Deus, que tiver algum problema, hein? Pode procurar Manuel de Ogum, que Deus primeiramente ia dar conta, porque ele deu conta de dois problemas dentro da minha casa. Graças a Deus, graças a Deus. Agradeço muito a Deus e agradeço Manuel de Ogum, que foi aonde que eu alcancei a felicidade para o meu neto e meu filho. E vou voltar aqui para eu trazer meu velho aqui no consultório dele de novo, para que eu tenha fé em Deus. Que o resultado que ele me deu para meu filho, meu neto, meu velho também vai alcançar uma felicidade aqui, com a fé de Deus. Te agradeço muito, Manuel de Ogum. Deus que te dê muitos anos de vida e saúde, força e felicidade, mais força que você tem. Eu moro aqui dentro de Brumado, Isaura, moradeira de Brumado há muito tempo, e já remexi muitos cantos para essas duas criaturas, meu filho e meu neto, mas nunca tive resultado. Vim até agora com Manuel de Ogum. E algum não vem aqui duvidando, não. Pega com Deus e vem com a fé de Deus que tem o resultado aqui. 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
7: Agora eu tenho aqui uma carta em minhas mãos. Essa carta que chegou até mim, essa carta vem de Porongatu. A pessoa que me escreve diz assim: oi, mestre Manuel de Ogum, vai o meu nome, o nome do meu marido, peço sigilo. Olha, mestre, eu tenho muitos problemas no sexo. Meu marido não se solta e nem me deixa eu fazer coisas diferentes, além de não demonstrar gostar de mim. O que eu faço? Ele tem outra pessoa? Ele não me ama? Olá, minha cara amiga, você me disse aqui que você tenta fazer algo diferente na cama, mas o seu esposo, ele fica na dele. Olha, minha amiga, você desconfia e me pergunta se ele tem outra pessoa? Você me pergunta também se ele gosta de você, porque ele não demonstra gostar de você? Olha, você pode continuar tentando mudar as coisas na cama. O problema, minha amiga, o problema é o seguinte: esse homem, ele gosta de você, ele não tem outra mulher, ele te ama, é muito fiel a você. É porque ele ainda é aquela moda antiga, entendeu? Mas você pode continuar tentando, tá certo? Muito obrigado por ter enviado a sua carta.
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7: Se na tua casa não tem alegria, no teu lar não tem paz, olha, você está doente, desenganado pelos médicos, endividado, desempregado, com problemas econômicos, problemas familiar, problemas sentimental, você está sendo vítima de feitiçaria, vícios, inveja, olho gordo, caminhos amarrados e nada para você dar certo? 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Nada de ruim pega nas pessoas que estão com proteção espiritual. Fé e coragem, atitudes importantes para promover uma renovação espiritual em sua vida. Viva sem desespero. Nada está perdido, meu irmão. Através de sua fé. Tenha fé.
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2: Meus amigos, você que está me ouvindo neste momento, saiba que Deus, acima de tudo, porque Deus é o dono do céu, Deus é o dono da terra, Deus é o dono do mundo, Deus está no comando, no controle de tudo. E é com a permissão de Deus, Pai Todo-Poderoso, eu trabalho em nome dele, foi ele quem me deu o dom, foi ele que me deu a vida. Eu só tenho gratidão a meu bom Deus. Eu quero falar com você, pai de família, que vem sofrendo. Com um filho que bebe e não se domina, ou que esteja até mesmo no mundo das drogas, você que está enfrentando este tipo de problema, você que está sofrendo com seu filho, ou que seja com sua filha, ou até mesmo você mesmo. É, eu quero falar com você. Meu irmão, você tem fé em Deus primeiramente? Você acredita em Deus? Me procure, entre em contato agora mesmo, se liberte de todo mal, de todo sofrimento. Você pode estar sendo vítima de encostos, espíritos malignos que vem trazendo este vício para a sua vida, para a sua casa, para o seu lar, para a sua família, tá certo? Se você tem fé, tenha fé em Deus primeiramente, porque Deus acima de tudo e eu trabalho em nome de Deus Pai Todo-Poderoso.
0: Vamos prosseguindo com o programa Sua Vida e Seus Caminhos, com o mestre Manuel de Ogum. 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Ouviremos agora outra carta de agradecimento.
3: A carta que chega para o programa Sua Vida e Seus Caminhos, da consulente Alessandra Batista, vem da cidade de Braço Grande, no estado do Pará. Ela diz: meu filho renasceu. Após 2 meses do nascimento de meus gêmeos, um deles morreu. Foi um choque. Custei a me levantar e seguir a vida. Nisso, outro menino foi crescendo, mas era uma criança frágil, vivia doente, chorava o tempo todo. Um dia conheci uma senhora que me fez nascer de novo.

0: Ela me falou do mestre Manuel e disse que eu deveria procurá-lo. Como meus filhos eram idênticos, acredito que o outro queria buscá-lo. Mas, graças às orações abençoadas do mestre Manuel, hoje ele é um menino esperto, inteligente, carinhoso e alegre. Agradeço muito a esse anjo que passou pela minha vida. Ao senhor mestre Manuel, pelo seu dom poderoso que salvou a vida do meu filho.
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2: Meu nome é Vanessa, moro em Manuel Turino e vim aqui hoje agradecer primeiramente Deus e depois ao mestre Manuel, que eu estava doente, muito nervosa, chorando, e eu recebi minha bênção. Hoje eu vim agradecer ele, peço a Deus por dar muitos anos de vida e saúde para ele, para nós todos. Agradeço muito ele.
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1: 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E a hora certa, 7:15. 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
5: Ok, minha gente, bom dia, bom dia, bom dia. Estamos chegando com mais edição do JM, edição desta segunda-feira. Segunda-feira, 10 de agosto, tá? Até as 9 horas vamos estar aqui para te deixar muito bem informado com as principais notícias aqui da nossa região, da toda micro-região de Palmas, Monte Alto, Sudoeste Baiano, Oeste Baiano. Enfim, as notícias das últimas 72 horas. A gente traz para vocês que forem de relevância. Deixa eu abraçar toda a Palmas de Monte Alto, toda a região. Você ouvindo a gente no centro da cidade, nos bairros, ruas periféricas. Você no interior do município, ouvindo a gente também nos distritos, nas localidades, povoados. Você ouvindo aí nas cidades com vizinhos pela nossa frequência 87.9. Você internautas conectado, plugado com a gente pelo nosso aplicativo aí no seu smartphone. E também na nossa audiência, também na página da Visão FM aí na internet. A equipe já está pronta aqui na bancada juntamente comigo para mais uma apresentação do JM. O senhor Marcos Paulo Peneira Basto e o Megão tá chegando, Marcão.
6: Tá encostando. Bom dia, seu Clássio, bom dia aos ouvintes da Visão FM. Para você que acompanha a nossa programação, aumente o volume do rádio, porque esse é o Jornal da Manhã chegando nessa segunda-feira, 10, trazendo para você muita notícia, muita informação, tá? Já mando aqui um abraço para todos ligados com a gente. E por falar em informação, nós já vamos ver como fica o tempo e a temperatura para hoje aqui em Palmas de Monte Alto.
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6: Bem, gente, olha, será uma segunda-feira de sol com algumas nuvens e não chove. Temperatura mínima 22 graus e a máxima 35. A umidade relativa do ar está na casa entre 21% e 61%. O vento sopra, minha gente, em 15 km por hora, é muito vento, e poderemos ter rajadas aí de vento que chegue a 51 km e a lua é minguante.
5: Ok, é vento pra dedão, 50 quilômetros, rapaz. Ora, vamos lá, girando os principais destaques nas manchetes do programa de hoje.
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5: Olha, três homens ficam feridos durante confusão em fazenda na zona rural de Iuiú.
6: Desentendimento familiar termina com um homem ferido aqui no município de Palmas de Monte Alto.
5: Duas crianças são encontradas sozinhas e trancadas dentro de casa em Guanambi.
6: Idoso de 68 anos de idade é encontrado ferido no bairro Monte Pascoal, em Guanambi.
5: Olha, homem de 46 anos é encontrado morto dentro de casa em Candiba.
6: Minha gente, jovem de 18 anos de idade é preso suspeito de tráfico de drogas no residencial dos pássaros em Guanambi.
5: Já em Urandi, idoso de 83 anos é vítima de golpe com falsas promessas de trabalho espiritual.
6: Adolescente de 13 anos é apreendido com motocicleta furtada em Guanambi.
5: Oito pescadores quilombolas de Parateque Pau d'Arco são processados por pesca durante o período de defeso. Isso é a Piracema, né?
6: Homem é preso suspeito de furtar trailer e admitir participação em outro crime no município de Guanambi.
5: Olha, celular furtado no estado de São Paulo é recuperado aqui, ó, na nossa região, em Caetité.
6: Conselho tutelar procura adolescente de 16 anos para cumprimento de mandado de internação no município de Guanambi.
5: Mulher morre após sofrer queimaduras em explosão dentro de residência aqui em Palmas de Monte Alto.
6: Homem assaltado na BR-030 em Guanambi. Tem mais de 8 mil reais, celulares e outros objetos roubados.
5: Homem com mandado de prisão em aberto é localizado e preso pela Rondesp Meio-Oeste em Bom Jesus da Lapa.
6: Homem é preso em Guanambi após sistema de reconhecimento facial apontar mandado em aberto.
5: Rondesp Meio-Oeste apreende 4 motocicletas entre Guanambi e Candiba. Uma tinha restrição de furto ou roubo.
6: E a Polícia Civil recupera joias de ouro avaliados em 40 mil reais furtados em residência em Guanambi.
5: Mais de 1.300.000 reais em espécie é apreendido durante a abordagem policial no sudoeste baiano.
6: Parte do teto da Câmara Municipal de Palmas de Monte Alto desaba.
5: Essas e outras você confere a partir de agora aqui no JM, que já está no ar. Bom dia!

0: Ok, minha gente, 7:21, são 7:21 aqui no JTM, lembrando que nós estamos falando em nome da Telecom Provider, seu provedor de internet, oferecendo os melhores planos de 200 a 500 mega, 100% fibra ótica. 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
0: Muito bem, e você participa com a gente para interagir nessa manhã de segunda-feira 10, aqui do JTM, através do 999919742. Manda para cá o seu alô, seu bom dia, faça aí, ó, queixa, reclamações, desde que você esteja se identificando. Como é que está a sua rua, seu bairro, tá? A sua localidade, tá precisando aí da gestão pública? Só você falar com a gente que vamos ser aqui, vamos ser o intermediário entre você e a gestão pública, tá? Mas desde que você esteja se identificando aqui para a nossa audiência, tá bom? 999999919742, Marcos Paulo tá ali para receber a sua participação. Agora vamos trazer as primeiras notícias da área policial no nosso giro de polícia. Três homens ficam feridos durante confusão em fazenda na zona rural de Iuiú.
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0: Pois bem, minha gente, uma ocorrência de agressão mútua entre funcionários de uma fazenda terminou com três homens feridos na tarde de sábado 8, na zona rural de Iuiú. O caso foi registrado como tentativa de homicídio. Segundo informações da ocorrência, uma guarnição do 17º Batalhão de Polícia Militar foi acionada por volta das 13h58 para atender, aliás, para prestar apoio a uma equipe do Serviço de Atendimento Móvel de Urgência, o SAMU, durante o atendimento à ocorrência na Fazenda Santa Fé. Olha, no local, os policiais apuraram que um homem de 49 anos teria iniciado uma agressão contra um idoso de 69 anos, desferindo um golpe de facão contra o rosto da vítima. Durante a confusão, seu Marcos Paulo, um terceiro funcionário de 29 anos teria intervindo para defender o idoso, né? Ele entrou na confusão para defender o idoso. Ele utilizou um pedaço de madeira contra o agressor, que em seguida teria reagido, desferindo diversos golpes de facão contra o homem. O jovem de 29 anos sofreu ferimentos graves em decorrência das agressões. A guarnição localizou e apreendeu o facão utilizado na ocorrência e permaneceu no local para garantir a segurança da equipe do SAMU durante o atendimento. Os três envolvidos foram socorridos e encaminhados ao Hospital Municipal de Iuiú. O homem de 49 anos apontado como agressor e o idoso de 69 anos permaneceram sob cuidados médicos. Já o homem de 29 anos, devido à gravidade das lesões, aguardava regulação para o Hospital Geral de Guanambi. As circunstâncias que motivaram a briga deverão ser apuradas pelas autoridades competentes, seu Marcos Paulo.
1: Olha, minha gente, já aqui em Palmas de Monte Alto, um desentendimento familiar terminou com um homem ferido e os envolvidos conduzidos à delegacia na tarde de sábado 8. Isso lá no bairro Nova Palmas, aqui em Palmas de Monte Alto. Segundo informações, uma guarnição do 17º Batalhão de Polícia Militar foi acionada por volta das 13h20 para atender a situação. No local, uma mulher de 46 anos de idade e um dos filhos, de 29, relataram aos policiais que outro filho, de 27 anos de idade, estaria embriagado e proferindo ameaças contra familiares. Durante o desentendimento, houve uma luta corporal entre os dois irmãos. Na confusão, o homem de 27 anos, apontado como autor das ameaças, sofreu um ferimento no nariz. O homem ferido foi socorrido e encaminhado ao hospital local, onde recebeu atendimento médico. E após os cuidados de saúde, as partes envolvidas foram conduzidas pelos policiais à Delegacia Territorial de Guanambi, onde a ocorrência foi apresentada para adoção das medidas legais.
0: Ok, 7:27, são 7:27. Duas crianças são encontradas sozinhas e trancadas dentro de casa em Guanambi.
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0: Olha, minha gente, duas crianças foram encontradas sozinhas e trancadas dentro de uma residência na noite de sexta-feira 7 em Guanambi. O caso foi registrado por volta das 22:11 no residencial dos Pássaros, após uma denúncia de abandono de capaz. De acordo com informações do 17º Batalhão de Polícia Militar, uma guarnição foi acionada pelo Centro Integrado de Comunicação SICOM para prestar apoio ao Conselho Tutelar no atendimento da ocorrência. Ao chegarem ao imóvel, os policiais e os conselheiros constataram que as duas crianças estavam sozinhas em situação de vulnerabilidade. Diante da situação, o Conselho Tutelar assumiu a guarda dos menores e adotou as medidas de proteção cabíveis. Olha, o caso deverá ser acompanhado pelos órgãos responsáveis pela proteção das crianças.
1: Bem, gente, olha só, um idoso de 68 anos de idade, ele foi atendido pelo Serviço de Atendimento Móvel de Urgência, SAMU 192, após apresentar sinais de lesão corporal na noite deste sábado 8 em Guanambi. E segundo informações da ocorrência, por volta das 23 horas, uma guarnição do 17º Batalhão de Polícia Militar foi acionado para prestar apoio à equipe do SAMU na Rua D, no bairro Monte Pascoal. Ao chegar ao endereço citado, os policiais encontraram o idoso necessitando de atendimento médico. A equipe do SAMU iniciou os primeiros procedimentos e enquanto os militares permaneceram no local para garantir a segurança dos ocorristas durante o atendimento. Após receber os cuidados iniciais, a vítima foi encaminhada ao Hospital Geral de Guanambi, onde deveria passar por avaliação médica. As circunstâncias que provocaram as lesões não foram detalhadas nas informações da ocorrência e o caso foi registrado como lesão corporal e eventuais responsabilidades deverão ser apuradas.
0: Ok, minha gente. Olha, 8:46.
1: 7:29.
0: Nem eu nem você.
1: Você já tá doido pra ir embora?
0: Eu não. Eu acabei de chegar, tô esperando o café ali da nega. Eu vou embora sem tomar o café da nega? Vou nada. 7:29, agora são 7:30. Olha, homem de 46 anos, ele é encontrado morto dentro de casa na cidade de Candiba.
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0: Olha, minha gente, um homem de 46 anos, ele foi encontrado morto dentro de uma residência na região central de Candiba. Isso foi na manhã de sábado 8. Olha, a polícia militar foi acionada pelo SICOM por volta das 12:10, 12:10, após a comunicação de um encontro de cadáver. Ao chegarem ao local, os policiais foram informados pelo irmão da vítima que ele havia encontrado o homem desacordado sobre a cama. Uma equipe do SAMU foi acionada e realizou os procedimentos de atendimento, constatando que o homem não apresentava sinais vitais e já apresentava rigidez cadavérica. A vítima foi encaminhada ao Hospital Municipal de Candiba, onde o médico plantonista realizou avaliação e atestou óbito por causas naturais. A ocorrência foi registrada como morte natural, não havendo, conforme as informações repassadas, a Polícia Militar indiciou, então não teve indícios de violência relacionado ao caso, porque foi uma morte natural lá no centro de Candiba, seu Marcos falou.
1: Certíssimo, minha gente. Olha, daqui a pouquinho vamos falar para você aqui no nosso programa de jovem de 18 anos de idade que foi preso, suspeito de tráfico de drogas no residencial dos Pássaros lá no município de Guanambi. 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
0: Ok, minha gente, agora são 7:35, 7:35. 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
2: Ok, agora são 7:47, 7:47. 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
3: 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Meus amigos, olha, são 7h55, deixa eu mandar um abração aqui para meu grande amigo Gilvano, lá na Fazenda Lagoa de Pedra, ouvindo aqui o Jornal da Manhã, se mantendo bem informado. Obrigado pelo carinho da audiência. Quem também está na sintonia é o Joaquim Santana Lima, o Quinca do Cachorro Quente, ouvindo aqui o nosso programa. Valeu, Quinca. Forte abraço, meu amigo. Obrigado imensamente pelo carinho da audiência. 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
3: Bom dia, está encostando, hein? Mengão, como é que é? Opa. O Mengão está encostando, estamos só tomando taca, que é a Lei de Nalva, lá do Agostinho, né? Falando aqui do Palmeiras, que tá apanhando. Vamos trazer aqui o placar da rodada.
2: Não tá tomando, né? Taca não, Leginaldo. Você não ganhou do Inter, né?
3: Empatou, né?
2: Empatou com o Internacional. Zero, passou vergonha. Já aquele jogo foi onde? Eu não assisti o jogo ontem.
3: Eu também não assisti esse jogo de ontem, não.
2: Eu não assisti nenhum jogo ontem, né? Na hora do Vasco eu tava capotado.
3: Bom dia, Cláudio. Bom dia, Marcos. Estou ouvindo aqui o Jornal da Manhã, passando para desejar um feliz Dia dos Pais a todos os pais e mandar um alô para os meus filhos Genivaldo, Joelson, Matheus e a minha nora Jaqueline, para minha cunhada Isabel, para Eva, Francisco, daqui do Quilombo, de Cedro, para minha cunhada Ana e para todas lá de Espraiado, Café Sem Troco, Mata Verde e também para todos da Fazenda Barra, para minha mãe Maria e dizer para ela que estou com muita saudade dela, mas logo logo estarei lá visitando ela, tá? Tudo no tempo e na hora de Deus. Aqui é a Zezinha da Fazenda Cedro participando com a gente. Valeu, Zezinho, um abraço, obrigado pela audiência de sempre. Bom dia, Marcos Paulo e Clássio, manda um alô para o Manuel lá no Mari, é a Bia Santos da Fazenda Lagoa do Caldeirão. Valeu, Bia, valeu, Manuel, um abraço, obrigado pelo carinho da audiência. Fique ligado aí porque aqui é você mais perto da notícia. Mas, gente, olha, vamos falar de futebol, trazer aqui o placar da rodada, o que aconteceu na 22ª rodada do Campeonato Brasileiro. Bom, no sabadão, o São Paulo foi até a Arena do Grêmio enfrentar o Grêmio e lá perdeu 2-1, foi o resultado desse jogo no sabadão.
2: Mas, peraí, São Paulo perdeu?
3: São Paulo perdeu para o Grêmio, 2-1.
2: Nossa. Alô, Cocões!
3: Pois é. Minha gente, olha, já no Mangueirão, tá ainda no sábado, o Remo empata com o Atlético Mineiro, placar ficou em 2-2. A Curitiba, no Couto Pereira, venceu a Chapecoense por 2-1. E ainda no sábado, o confronto entre Cariocas, Botafogo e Fluminense terminou empatado. 1-1 foi o placar. Já ontem, domingo, lá no Mineirão, o Mirassol foi enfrentar o Cruzeiro e chegou lá, o Cruzeiro amassou, pisou em cima da cabeça do Mirassol e venceu pelo placar de 3-1. O Palmeiras no Nubank Park empatou com o Internacional, o placar ficou em 0-0. Quem também não mexeu no placar foi o Vasco e o Bahia, né? Esse jogo ficou empatado em 0-0.
2: Foi onde, Marcos?
3: Lá na Arena Fonte Nova.
2: Ah, então foi bom pro Vasco. Ganhou um pontinho lá fora de casa.
3: Arena Fonte Nova. 0-0 foi o placar Vasco e Bahia. O Santos, seu Clássico, perdeu para o Atlético Paranaense lá na Vila Belmiro. O Atlético ganhou do Santos de 2-0.
2: Neymar jogou?
3: Não sei, eu não assisti esses jogos, né? De
2: eu ontem. Também não assisti nada.
3: Acabei não assistindo nenhum. O Corinthians venceu o Red Bull Bragantino por 2-0 lá na casa do Red Bull Bragantino, e o Flamengo venceu o Vitória por 2-0 lá no Maracanã.
2: Ah, não foi no Barradão não, né?
3: Não, foi no Maracanã, no Maracas.
2: Ali no Maracas é difícil ganhar do Flamengo.
3: Olha só, e aqui a tabela atualizada está da seguinte forma, seu Clássico. Palmeiras é o líder, tem 48 pontos. O Flamengo é o segundo colocado, tem 42 e um jogo a menos que o Palmeiras. O terceiro é o Atlético Paranaense com 40 pontos e o Fluminense vem em quarto, fechando o G4 com 35 pontos. Aí nós temos Cruzeiro, 33 pontos, Bahia também 33, sétimo colocado é o Corinthians, tem 32, Red Bull Bragantino é o oitavo com 31, o Botafogo é o nono, tem 30 pontos, Curitiba é o décimo também com 30 pontos e o Atlético Mineiro é o 11º com 29 pontos. São Paulo é o 12º, 26, a mesma pontuação do Vitória, que está em 13º lugar, 26 pontos. O 14º é o Grêmio, 25 pontos. 15º é o Mirassol, que esse ano, seu Clássico, não está fazendo uma boa campanha, né? O Mirassol, no ano passado, brigou lá dentro do G4, né? O campeonato todo.
2: Aprova tanto que ele tá na Libertadores.
3: Isso, né? Exatamente. E esse ano o Mirassol caiu de produção, né?
2: Mas tá fazendo uma boa Libertadores.
3: Sim, sim. Então o Mirassol é o 15º, 23 pontos, a mesma pontuação do Internacional, que é o 16º. Na zona do rebaixamento, seu Clássico.
2: Aí não teve mudança, não. Tá na mesma coisa
3: que tava. Zona do rebaixamento. Santos é o 17º, 22 pontos. Vasco, 18º, também 22 pontos. E o Remo é o 19º, também 22 pontos.
2: Ah, tem 10 pontos,
3: E a Chapecoense é o lanterna do campeonato.
2: 10 pontos.
3: Tem 10 pontos, é o 20º, que pra mim a Chapecoense cai. Não tem jeito. Tá igual o Sport no ano passado.
2: Então não teve mudança nem embaixo nem em cima da tabela.
3: Ficou tudo a mesma coisa, né?
2: Vamos lá. Vasco tem um jogo a menos ainda.
3: E tá? O Vascão tá lá.
2: Tem um jogo a menos.
3: Um jogo a menos. O Santos tem um jogo a menos, o Vasco tem um jogo a menos, o Chapecoense também tem um jogo a menos. Esse esse jogo a menos da Chapecó aqui, eu acho que é contra o Flamengo, né?
2: É com Vasco, porque Vasco estava disputando a Sul-Americana.
3: Sul-Americana.
2: Aí, adiou.
3: É briga dos desesperados.
2: Briga um segurando na perna do outro. Do outro para não cair.
3: Esse modelo, meu amigo. Minha gente, olha, vamos seguindo aqui com mais informações do nosso programa, porque jovem de 18 anos é preso suspeito de tráfico de drogas no residencial dos Pássaros em Guanambi.
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3: Meus amigos, olha, um jovem de 18 anos de idade, ele foi preso na manhã deste sábado 8, suspeito de tráfico de drogas no residencial dos Pássaros em Guanambi. A polícia militar realizava rondas pela localidade por volta de 11 horas e 21 minutos, quando avistou o suspeito. Ao perceber a aproximação da viatura, né, da equipe policial, o homem teria tentado fugir para o interior de uma residência, carregando uma sacola. Ele foi alcançado e abordado pelos policiais. E durante a abordagem, foram encontradas 22 porções de substância análoga à maconha, além de uma faca que, segundo a ocorrência, seria utilizada para acondicionamento da droga e os materiais para acondicionamento dos entorpecentes. Também foram apreendidos 5 chaves de motocicleta, um aparelho celular e R$ 129,00 em espécie. Diante dos fatos, o jovem e todo o material apreendido foram encaminhados e apresentados na delegacia de Guanambi, onde foram adotadas as medidas legais.
2: Ok, 8:03, 8:03 aqui no JM, deixa eu mandar aqui um abraço, Alonso, pra ele que está ouvindo aqui o JM, o Jornal da Manhã, se mantendo bem informado. Deixa eu abrir aqui o meu WhatsApp, mas está aqui. Um abração para ele que sempre acompanha aqui o JM, Jornal da Manhã, nosso amigo Zé Véio da ZS Turismo, ele que sempre acompanha aqui o JM, Jornal da Manhã. 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Valeu, muito obrigado pela audiência. Olha, 8:04, seu Marcos Paulo, olha, deixa eu trazer esse fato que aconteceu lá em Urandi. Uma idosa, idade 83 anos, é vítima de golpe com falsa promessa de trabalho espiritual. Isso aconteceu lá em Urandi.
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2: Olha, uma idosa de 83 anos foi vítima de um suposto golpe envolvendo falsa promessa de serviços espirituais. Foi na manhã de sábado 8, lá em Urandi. Segundo informações da ocorrência, uma guarnição do 17º Batalhão de Polícia Militar foi acionada por meio do telefone funcional por volta das 8 horas da manhã para averiguar uma denúncia de estelionato na rua Anísio Teixeira. Olha, no local, os policiais apuraram que a vítima teria sido abordada pelos suspeitos que, sob alegação de que realizariam rezas e trabalhos espirituais, teriam conseguido obter dela determinadas quantias em dinheiro. Diante da denúncia, a idosa e os dois acusados foram conduzidos pelos policiais e apresentados na delegacia territorial de Guanambi, onde o caso foi registrado e deverá ser apurado pelas autoridades competentes. Olha, a ocorrência foi classificada inicialmente como estelionato barra fraudes. Não foram divulgados até o momento detalhes sobre os valores entregues pela vítima ou sobre eventuais medidas adotadas contra os suspeitos após a apresentação da delegacia de polícia. Idosa de 83 anos.
3: Olha, minha gente, daqui a pouquinho nós vamos trazer aqui mais informações do nosso programa. Vamos falar de um adolescente de 13 anos de idade que é apreendido com motocicleta furtada lá no município de Guanambi. 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
2: Ok, minha gente, 8 horas mais 8 minutos. 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
1: Fala Brasil, de volta, agora são 8:22, 8:22 aqui no JM, é você mais perto da notícia. 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
2: 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Meus amigos, olha, são 7 horas e 27 minutos.
1: Deixa eu mudar aqui.
2: É 8 já? É. Meu Deus. Ó, você quer ir embora, eu quero ir ficar, né?
1: Não.
2: 8 horas e 27 minutos. Deixa eu mandar aqui um abraço para o Bel, lá no Curralinho, ouvindo o Jornal da Manhã, se mantendo bem informado, acompanhando aqui sempre a nossa programação, tá? Vamos trazer mais informações, porque adolescente de 13 anos de idade é encontrado com motocicleta furtada em Guanambi.
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2: É, gente, olha, um adolescente de 13 anos, ele foi apreendido na madrugada de sábado 8, no sudoeste baiano, em Guanambi, após ser encontrado conduzindo uma motocicleta que havia sido furtada horas antes. Segundo informações do 17º Batalhão, a equipe foi acionada por volta da 0 hora e 30 minutos para averiguar o furto de uma motocicleta ocorrido em um posto de combustíveis localizado na Avenida Castelo Branco. E durante as diligências, os policiais localizaram o veículo transitando nas imediações do bairro Santo André. Na abordagem, foi constatado que a motocicleta, uma Honda Pop 110, era conduzida pelo adolescente. O conselho tutelar foi acionado para acompanhar o menor e a ocorrência foi encaminhada à delegacia de Guanambi, juntamente com o adolescente, a vítima, de 42 anos de idade, e a motocicleta recuperada para que fossem realizados os procedimentos.
1: Ok, dito isso, agora são 8 horas e 29 minutos. 8 pescadores quilombolas e Paratec Pau d'Arco são processados por pesca durante período de defeso.
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1: 8h29, olha, 8 pescadores das comunidades quilombolas de Paratec e Pau d'Arco, lá em Malhada, tornaram-se réus em uma ação por crime ambiental movida pelo Ministério Público do Estado da Bahia. O caso ocorreu em fevereiro de 2021, durante o período mais crítico da pandemia da Covid-19, quando os trabalhadores afirmaram que ainda não havia recebido o seguro defeso e enfrentavam dificuldades para garantir o sustento das famílias. Segundo o Ministério Público da Bahia, o episódio ocorreu em 2 de fevereiro daquele ano, quando os pescadores teriam recorrido à pesca para sustentar de subsistência, né? Pesca para a subsistência em uma lagoa da região. E durante o período de proibição, a denúncia foi baseada na apreensão, anote aí, apreensão de 4 peixes, apenas 4 peixes. Esses 8 pescadores estão sendo réu aí no Ministério Público. A defesa, conduzida pela Associação dos Advogados de Trabalhadores Rurais da Bahia, argumenta que os pescadores agiram em situação de extrema necessidade, diante da ausência do benefício do aumento dos preços dos alimentos e das dificuldades provocadas pela seca na lagoa. Os advogados também questionam a proporcionalidade da atuação estatal, considerando a quantidade de pescado apreendida. Mais uma vez, 4 peixes. A defesa destaca ainda que a criminalização de integrantes das comunidades tradicionais ocorre em um contexto de longa espera pela regularização fundiária das terras quilombolas. Parateca e Pau D'Arco solicitaram a regularização ao Instituto Nacional de Colonização e Reforma Agrária, o INCRA, em 1998, e foram certificadas pela Fundação Cultural Palmares em 2024. Aliás, em 2004. Desde então, o processo permanece sem conclusão. Segundo a associação que representa os pescadores, as comunidades também enfrentam episódios de grilagem de terras. Em manifestação encaminhada à vara da comarca de Cariânia, o Ministério Público da Bahia rejeitou os argumentos apresentados pela a defesa relacionada à vulnerabilidade social dos acusados. No parecer, assinado pela promotora Michele Queiroz de Oliveira, o órgão sustentou que aspectos culturais e dificuldades financeiras não afastam por si só a licitude ambiental e nem são suficientes para comprovar a existência de estado de necessidade. Então, seu Marcos Paulo, esses 8 pescadores, tá, que estão sendo processados porque em 2021, tá, durante a pandemia, no momento mais crítico, eles pescaram lá 4 peixes na lagoa. Apenas 4 peixes para se manter, porque estava passando dificuldade, o benefício não saía. E as famílias estavam precisando comer. Eles foram lá, pegaram 4 peixes e aí estão sendo processados pelo Ministério Público da Bahia.
2: É por conta da piracema, né?
1: Nesse caso aqui, eu acho que nem foi a piracema, né? Eu acho que nem foi. Mas está sendo processado.
2: É, minha gente, olha, deixa eu falar para você aqui, antes de trazer a próxima notícia, deixa eu só registrar essa participação. Temos um áudio aqui. Vamos ouvir, seu Clássico?
1: Manda.
3: Bom dia. E eu quero mandar um alô aí, que eu não sei quem é esse agora, e eu quero que me explique quem é esse que fala agora, essas horas. Eu quero mandar um alô pra Thaís, João Vitor, Jean, Isabel, Ana, do Quilombo do Cedro. Eu quero mandar um alô. E meio-dia, eu quero ver no horário de Wilson Nunes, que eu quero falar com o Wilson Nunes, tá bom? Bom dia. Fica com Deus, Deus abençoa. Porque eu ainda não estou prática nessa raia. É porque eu ainda não estou prática nessa raia.
2: Pronto, minha amiga. Bom dia, Ana Maria, né? Ana
1: Maria.
2: Quem fala agora, Marcos Paulo? Quem fala agora é Marcos Paulo e Clássio Rodrigues.
1: Eu sou Clássio Rodrigues.
2: E eu sou Marcos Paulo. Prazer.
1: Seja bem-vinda. Seja bem-vinda.
2: Pronto, minha amiga. Eu vou deixar aqui para o Wilson, tá? Para mandar aí a.
1: Deixa fixado aí para
2: Wilson. Para Wilson mandar um abraço para a senhora meio-dia.
1: Deixa fixado aí que Wilson vê o meio-dia. É só fixar.
2: Pronto. E aí, assim, ó. É das 6 da manhã, 5 da manhã, o Nau Teixeira, dona Maria. Aí depois vem o mestre Manuel, às 7h15 até às 9h tem Marcos Paulo e Clássio Rodrigues.
1: Eu.
2: Aí depois tem o Zona Livre com o Roger Bahia, onde a senhora vai ouvir músicas maravilhosas, né? Uma seleção de músicas bacana. A meio-dia é o Wilson Nunes com o programa Giro de Notícias. Às 14h, dona Maria, até às 16h nós temos o Gel Costa com a Estação do Sucesso. Das 4 às 5 da tarde, né?
1: 6. 6.
2: É às 6?
1: É às 6.
2: Sandro Ribeiro com o programa que a senhora vai adorar, né? Que é
1: Sintonia Brega.
2: Sintonia Brega. Muita música bacana. Eu mesmo gosto muito de ouvir, né? O Sintonia Brega. E depois tem o Nau Teixeira com Zona Livre fechando aí a nossa programação, tá, minha amiga? Obrigado pelo carinho da audiência. Seja bem-vindo aqui ao Jornal da Manhã. Meu povo, olha, deixa eu trazer aqui essa informação para depois falarmos de parceiros, porque homem de 26 anos de idade, ele foi preso pela Polícia Militar na noite de sexta-feira 7, suspeito de envolvimento no furto de um trailer ocorrido durante a madrugada em Guanambi. Segundo informações do 17º Batalhão, os policiais receberam uma denúncia apontando que um dos suspeitos de participar nesse furto estaria escondido em uma residência localizada no bairro Liberdade. Uma guarnição foi até o endereço citado na Rua A, onde abordou o homem, conhecido pelo apelido de Pombo. Conforme a Polícia Militar, ele confessou ter participado do furto ao trailer juntamente com outro suspeito. E durante a abordagem, os policiais também encontraram com o homem um carregador de telefone celular. Segundo a corporação, seria proveniente de um outro furto ocorrido anteriormente. O suspeito e material apreendido foram encaminhados à delegacia de Guanambi, onde o caso foi registrado.
1: Ok, olha, celular furtado em São Paulo, minha gente, foi recuperado lá em Caetité.
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1: Pois bem, um aparelho celular modelo iPhone 17 Pro, pertencente a uma mulher de 57 anos, residente no estado do Amapá, foi recuperado pela Polícia Civil da Bahia na última quinta-feira 30 em Caetité. Segundo apurado, o aparelho havia sido furtado no estado de São Paulo no dia 28 de fevereiro deste ano, durante os festejos de carnaval. Após trabalho de inteligências e diligências investigativas, o celular foi localizado no bairro Alto Buenos Aires, lá em Caetité. O aparelho estava de posse de um homem de 21 anos, o qual foi conduzido à unidade policial para prestar esclarecimento e responderá a inquérito policial que apura a prática de crime de receptação, bem como as circunstâncias em que o aparelho foi adquirido. O celular passou pelos procedimentos legais e será restituído à proprietária. A ação foi realizada pela Delegacia Territorial de Caetité, com apoio do Núcleo de Inteligências da 22ª Coordenadoria Regional de Polícia do Interior, 20ª Corpim de Guanambi, do Grupo de Apoio Tático e Técnico e Investigação, o GAT Semiárido.
2: Bem, gente, daqui a pouquinho falamos aqui para você de mais informações. 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
7: Ok, agora são 8:50, 8:50 aqui no JM, você mais perto da notícia. 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
8: 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Olha, minha gente, na cidade são 8 horas e 53 minutos. Deixa eu registrar aqui a participação dos nossos ouvintes. Temos áudio aqui do nosso amigo Marcelo de Tó. Vamos ouvir.
9: Bom dia, Marcos. Bom dia, Clássico.
7: Bom dia, Marcelão.
9: A dupla do reto e do frio.
7: Do frio não, agora calou, Marcelo.
8: É, o frio foi embora, né? Agora é o calorzinho e o ventão.
7: E o ventão, tá? Rajada de 50 km por hora hoje, hein?
8: Pra estralar os beiços.
7: Ave Maria. E as canelas ficam cinzentas, né?
8: Isso, as canelas ficam cinza.
7: Cinza, passa sabonete aí. 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
7: 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Tirar as assaduras. Vamos lá, Maxwell, falando aqui, já são 8h54, quase finalzinho aqui do programa, vamos falar aqui que mulher morre após sofrer queimaduras. Explosão dentro de residência aqui em Palmas de Monte Alto.
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7: Olha, Nivalda Batista Alves, de 57 anos, ela morreu na manhã de sábado 8, após permanecer internada em estado grave em decorrência das queimaduras sofridas durante uma explosão dentro da residência onde morava aqui em Palmas de Monte Alto. A morte ocorreu por volta das 10 horas da manhã na emergência do Hospital Geral de Guanambi, onde Nivalda estava internada desde a última quarta-feira 5. A explosão aconteceu no fim da tarde de quarta-feira, por volta das 17 horas, em uma residência localizada na Avenida Francisco Pereira de Barros, no bairro São Vicente. Além de Nivalda, o companheiro dela, João Américo de Jesus, de 55 anos, também ficou gravemente ferido. Os dois foram socorridos inicialmente para o Hospital Municipal Milton Farias Dias Laranjeira, onde receberam os primeiros atendimentos antes de serem regulados para a unidade de maior complexidade. Segundo informações obtidas pelo portal Wilson Nunes, a principal hipótese é de que uma mangueira do botijão de gás estivesse folgada, permitindo o vazamento do combustível ao longo do dia, conforme relato de um familiar. O casal não teria percebido o cheiro do gás e no momento em que Nivalda tentou acender o fogão para assar um bolo, ocorreu a explosão. As chamas atingiram os dois moradores, que sofreram queimaduras graves, e após o atendimento inicial aqui em Palmas de Monte Alto, João Américo foi transferido para Salvador, onde permanece internado e segue em recuperação. Já Nivalda, por sua vez, foi encaminhada ao Hospital Geral de Guanambi. Diante da gravidade do quadro, havia necessidade de transferência para uma unidade especializada em queimados lá em Salvador. E segundo informações repassadas anteriormente pela família e devido às condições clínicas da paciente, o deslocamento deveria ser realizado por meio de UTI aérea. No entanto, enquanto aguardava a transferência, o estado de saúde de Nivalda permaneceu grave e ela não resistiu. O caso causou comoção entre familiares, amigos e moradores aqui de Palmas de Monte Alto.
8: É um fato triste, né? Lamentável, e que Deus possa confortar o coração de familiares e amigos neste momento de dor. Minha gente, vamos fechar o programa aqui na manhã de hoje trazendo essa notícia aqui que também deixou aqui os montealtenses assustados, e graças a Deus nada de grave aconteceu, porque parte do teto da Câmara de Palmas de Monte Alto desabou, minha gente. É isso mesmo, parte da estrutura do teto da Câmara Municipal aqui de Palmas de Monte Alto desabou na noite de sexta-feira 7. O incidente atingiu principalmente a área do plenário, onde os vereadores permanecem durante as sessões legislativas, e ocorreu por volta das 23 horas e 30 minutos. Segundo informações apuradas pelo portal Wilson Nunes, a madeira, né, o madeiramento responsável pela sustentação de parte da cobertura cedeu, provocando, portanto, o desabamento do telhado e também do forro. Os destroços atingiram móveis, equipamentos eletrônicos e outros materiais utilizados nas atividades do legislativo. Apesar dos danos, ninguém ficou ferido. No momento do desabamento, não havia pessoas no interior do plenário. Após ser informado sobre o ocorrido, o presidente da Câmara, Domingos Rodrigues Porto Neto, esteve no local, acompanhado de servidores, para verificar a situação e avaliar os prejuízos iniciais. Entre os materiais danificados estão mesas, cadeiras, microfones e equipamentos eletrônicos. Nas redes sociais, o presidente lamentou o dano, mas destacou que o fato de o prédio estar vazio evitou consequências mais graves. Abre aspas, graças a Deus, não havia ninguém no recinto. Deus é bom e nos deu esse livramento. Fecha aspas, declarou Neto. Conforme informações levantadas pela reportagem, não havia registro de chuva ou ventos fortes no momento em que a estrutura cedeu. E ainda segundo a apuração, o telhado do auditório integra a estrutura original da atual sede do Poder Legislativo. A causa do colapso, no entanto, ainda não foi determinada e deverá ser esclarecida após uma avaliação técnica, o que deve acontecer hoje, né? Em contato com a reportagem na manhã deste sábado, 8, Domingos Rodrigues Porto Neto, presidente lá da Câmara de Vereadores, ele informou que pretende contratar uma empresa especializada para realizar uma vistoria no imóvel. O objetivo é identificar a extensão dos danos e apontar quais investimentos serão necessários para garantir a segurança da estrutura. Por medida de segurança, a sessão ordinária prevista para hoje, segunda-feira 10, foi suspensa. E de acordo com o presidente da Câmara, a administração deverá buscar outro espaço adequado para a realização das atividades do legislativo. A avaliação técnica deverá determinar se os danos estão restritos apenas à área do plenário ou se outras partes da estrutura do prédio também estão comprometidos. Então, temporariamente, né, os trabalhos lá no legislativo, naquele setor, estão interrompidos. Eu não sei se vai parar tudo, seu Clássico, mas é, aconteceu esse incidente e graças a Deus não havia ninguém lá no imóvel quando houve esse desabamento, que pelas imagens foi muito feio.
7: Pois é, eu fiquei sabendo que a parte da administrativa vai trabalhar em home office. E home office até solucionar esse problema. E novo espaço será providenciado pela presidência para realizar sessões ordinárias até resolver toda essa situação. Graças a Deus que não foi nenhum momento de sessão, senão ali poderia sair muita gente machucada, feridas e sabe lá, né?
8: Ou até coisa mais grave.
7: Mais grave ainda. Graças a Deus que foi à noite, não tinha ninguém ali no plenário. Graças a Deus. Final do programa, seu Marcos Paulo?
8: Final do programa.
7: Bem, você falou, não dava até pra mais nada.
8: Viu aí?
7: Mas nós puxamos aqui a corda pra lá, a corda pra cá e deu pra dar as duas últimas informações. Gente, um forte abraço, fica na paz, na graça, que Deus abençoe a todos de forma grandiosa, que ele fala o teu coração. Amanhã a gente volta às 7h15, fica com Deus, Cristiano Coelho. Tchau, tchau e até amanhã.
8: Bem, gente, forte abraço a todos, uma excelente semana a todos, uma excelente segunda-feira. Amanhã às 7h15 estaremos de volta. Valeu, fui.

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7: Opa, bom dia, na Visão FM, 9 horas mais 12 minutos, alô você, bom dia pra você curtindo a gente. A partir de agora eu faço companhia com você até o meio-dia com mais edição de Zona Livre, a primeira edição da semana, né? Aqui é ZYS 607, Rádio Visão FM Mistério. Operamos na frequência modulada dos 87.9 MHz, Visão FM, a rádio que tem o seu jeito. Bom dia pra você curtindo a nossa programação, você internautas, a você na cidade, cinco vizinhas sempre ouvindo a gente, onde quer que você esteja, uma excelente semana pra você, tá bom? Ótimo dia, mais alegria, diversão, todo mundo está ligado na melhor, Visão FM, Palmas de Monte Alto, Bahia, Brasil.

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6: Ok, na Visão FM, 9 horas mais 14 minutos. Bom dia pra todos, bom dia pra você. Uma excelente segunda-feira pra você acompanhando a nossa programação. Me dê licença pra poder chegar até a sua residência com a programação do Zona Livre. E você pode interagir comigo através do 077-999-919742. Logo mais às 10h10, como sempre, tem o Deixa Rolar e você que vai comandar a programação junto comigo, beleza? Olha, bom dia pra você. Hoje, dia 10/8/2026, né? Excelente dia pra você acompanhando a nossa programação, tá bom? Já começando a nossa programação, abraçando você aqui no centro de Palma de Monte Alto, você na zona rural do nosso município, onde quer que você esteja ouvindo a Visão FM, muitíssimo obrigado, tá bom? Vamos lá, vamos juntos com o Zona Livre, começando com o Zé Vaqueiro, a programação da mais ouvida, Visão FM, Palmas de Monte Alto, Bahia, Brasil. Bom dia.

Visão FM, 9:24. Tá aí as primeiríssimas de hoje aqui no Zona Livre. Tá aí o Eduardo Costa, rolou por aqui Raça Negra. Lá no comecinho teve Zé Felipe, na programação da Visão FM, a rádio que tem o seu jeito. Na Visão 9:24, bom dia pra você curtindo a gente. 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Valeu! Um abraço aí para o pessoal da ADR Casa de Rações, também da VR Oficina, acompanhando a nossa programação. Todos os meus patrocinadores, muito obrigado, tá bom? Vamos dar alô para os ouvintes que curte a gente. Vamos dá, né? Visão FM, pessoal lá de Rancho das Mães, né? Todo mundo aí curtindo a gente, nosso amigo o pessoal lá do bar do Saudoso Balancinha, sempre ouvindo a gente, é o Jurandir. Valeu, bom dia pra vocês e muito obrigado, tá bom? Quem mais aqui curte a gente? Pessoal do Pote, Fazenda Pote, sempre ouvindo a gente também, muito obrigado aí pelo carinho da audiência, pessoal que me pede alô aí no sábado, né? A gente acaba esquecendo aí todos, eu pensei que nem voltar essa semana pra a rouquidão, né? Mas estamos de volta. Quem mais aqui curte a gente? Bom dia aqui pra o pessoal que curte a Visão FM da Café Sem Truco, todo mundo aí no Café Sem Truco, sempre ouvindo a gente. Muito obrigado, tá bom? Bom dia pra todos. 9:27, bom dia.

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1: Ok, da Visão FM, 9 horas mais 37 minutos. Pessoal, vim pra deixar pra mandar o pedido às 10h10, tá bom? É bom, pra que às 10h10 a gente comece a atender os pedidos de música, não deixa rolar, certinho? Olha, mas antes de mandar um bom dia aqui pra todos que curtem a programação Visão, manda um bom dia aqui pra o Rodrigo, tá ouvindo a gente. Valeu, Rodrigo, bom dia. É o Jorge Mendes, valeu, Jorge, bom dia, muito obrigado, tá bom? Isabel também, a Verbena, quem mais aqui curte a programação? Ana Lúcia, valeu, bom dia. A Jussiara, também o João Marcos, Marquinhos, né? Da dupla Toninho Marquinhos. É o João Marcos. Marquinhos, bom dia. João Marques, Araújo, Domingues. Valeu, bom dia. Quem mais aqui curtindo a nossa programação? O pessoal lá em Curitiba, curtindo a nossa programação também. Guri. Valeu, Guri. Guri, tá ouvindo a gente lá na Avenida Teodoro Lins de Albuquerque, né, Guri? Bom dia, muito obrigado. Tá bom, meu amigo? Quem mais aqui curtindo? Todo o pessoal da Avenida Teodoro Lins de Albuquerque curtindo a gente. Muito obrigado, beleza? Pessoal da Boa Vista também sempre curtindo a gente. Bom dia. A Ivani da Fazenda Cumbica. Valeu, Ivani. Bom dia, muito obrigado. Tá bom? Pessoal da Fazenda Cumbica, eu vejo esse pessoal da região lá da Fazenda Cumbica, Mimoso também, né? Muito obrigado pela sintonia, tá bom? Aqui em Palmas de Monte Alto, a gente manda um bom dia para o pessoal da Avenida Castro Alves, pessoal do bairro Bonfim 1 e 2, os amigos lá do bairro Jardim Brasil. Valeu, pessoal da Avenida Baité também, sempre ouvindo a gente. Bom dia. A Visão FM 9:38.

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5: Visão FM 940, olha só, o presidente da associação Arquileu Manuel dos Santos do Café Centro Louco está convidando todos os sócios, avisa que será que tem a reunião nesse próximo fim de semana lá na associação. Aí o presidente Dim agradece a todos que comparecer e pede e avisa ainda que é de muita importância, né, essa reunião, tá bom? Então, todos os sócios e não sócio, convidado aí para a reunião da associação Arquileu Manuel dos Santos lá do Café Centro Louco, tá bom? O nosso amigo Dim agradece a todos e pede para não faltar, que é muito importante. 9h41.
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5: Muito bem, na Visão FM 941, olha só o roteiro da campanha para vacina contra a raiva animal no município de Palmas do Monte Alto. Olha, gente, no dia 11/8, amanhã, vai ser em Curral Novo, das 9 até as 10, na área descoberta, na Fazenda Cedro, das 10h30 até as 11h30, área descoberta, Angico, das 13 às 14 horas, área descoberta, Sertão do Maria, das 14h30 até as 15h30, na área de Suzana. No dia 12, pois é, vai ser em Boi Morto, das 8 às 9, na área de Maria Lúcia. Leão, das 9h30 até as 10h30, também na área de Maria Lúcia. Ainda no dia 12, né? Exatamente, dia 12, Tanque Velho, das 10h50 até as 11h50, na área de Romélia. Pindoba, das 13 às 14 horas, também na área de Romélia. Jurema, das 14h20 até as 15h30, na área de Valmária. Então, dia 13/8, a Associação de Abobras, das 8h30 até as 9h30, na área de Márcia Lima, né? Também em Gamileira, das 9h40 até as 10h40, a área de Josinete. Alazão, das 11 até as 12, também na área de Josinete. Vagem Comprida, das 13h30 até as 15 horas, também área descoberta. Dia 14/8, Vagem Grande, das 8 às 9h20, das 8 às 8h20, área de Aurélio. Também Três Irmãos, das 8h30 até as 9h20, área de Aurélio também, né? Catana, das 9h40 até as 10h20, área descoberta. Jaguaré, das 10h30 até as 11h30, área descoberta. Curral de Pedras, das 13h30 até as 14h, área de Aurélio, né? Fazenda Pote, das 14h10 até as 14h40, área de Aurélio. Pajeú, das 14h50 até as 16h, na área de Renato. Dia 18/8. Lagoinha das Pedras, das 8 às 9, área de Oswaldina. Rancho das Mães, das 9h10 até as 12, Isabete. Quebra-Serra, das 13h30 até as 14h, na área de Oswaldina. Lagoa Funda, das 14h10 até as 14h15, né? Na área de Simone Prado. Santo Antônio, das 15 às 15h40, também na área de Simone Prado. Dia 19, portanto, quarta-feira, né? Da Pé da Serra, das 8h30 até as 9h, área de José Cruz. Campos de Baixo, das 9h20 até as 10h30, área de Natemari e Janete. Curral Derrubado, das 10h50 até as 11h30, na área de Natemari. Atoleiro, das 13h30 até as 14h10, também na área de Natemari. Brauninha, das 14h20 até as 15h30, área descoberta. Dia 20/8, quinta-feira. Caldeirão da Jurema, das 8 até as 8h20, área descoberta. Picadas, das 9 até as 10, também na área de Suzana Castro, né? Ainda Morro Grande, das 10h30 até as 11h30, área de José Cruz. E Lagoa Danta, das 13 às 14h, na área de Janete. Esse aqui é a relação da vacina contra a raiva animal do município de Palmas de Monte Alto. Tem mais localidades aqui, de acordo a gente vai falando na programação, tá bom? 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
4: Muito bem, estamos de volta na Visão FM, 9 horas mais 49 minutos, de volta com Zona Livre. Daqui a pouquinho tem a primeira edição das últimas notícias. Já também tem um Deixa Rolar, tá bom? Vamos lá, do ano de 1991. Eu sou o seu fã, Amado Batista, bom dia.

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1: Oi, Visão FM, 9:59. Tá aí os Barões, aliás, os Raiz Saia Rodada, né? Bebe Vem Me Procurar, rolou pra aqui, Chitão, gente, Loró, teve também Cristiano Neves, ainda teve o Amado Batista lá no comecinho do módulo, beleza? Visão FM, na Visão FM, 10 horas agora. Olha, gente, a partir de agora tá liberado para você participar com a gente. Manda sua mensagem para o 077-999-919742. Fica à vontade para você pedir a música que você gosta, dedicar para quem você gosta também, tá bom? 077-999-919742. Fique à vontade. 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A Visão FM 10:02. Vamos lá de informação.
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1: Ok, eu chamo aqui a repórter Fabiola Altran. Ela traz a primeira edição da manhã de hoje, segunda-feira, dia 10/8/2026. Fabiola, bom dia.
2: Oi, eu sou Fabiola Altran e estes são os destaques de início de semana. Número de cirurgias plásticas de mama no Sistema Único de Saúde subiu 54,3% entre 2016 e 2025. É o que mostra um levantamento divulgado pela Sociedade Brasileira de Cirurgia Plástica Regional Rio de Janeiro. Venda de carros eletrificados, que inclui elétricos, puros e híbridos, tem alta de 123% no ano. Foram comercializados 61.781 veículos da categoria, de acordo com a consultoria automotiva Bright Consulting. Desmatamento na Mata Atlântica atinge pelo segundo ano seguido recorde mínimo. Chegou a 402 quilômetros quadrados em 2025. A redução é de 15% em relação ao ano anterior. Cientistas da Universidade Federal do Rio e da Universidade Federal Rural de Pernambuco constatam taxa recorde de deformações em peixes no litoral norte do Espírito Santo. Uma das explicações é a contaminação ambiental. Hoje, pelo Campeonato Brasileiro Feminino, são dois jogos. 18h tem Botafogo e Fluminense e 21h América Mineiro e Flamengo. Da Rádio 2, Fabiola Altran.
1: Muito bem, tá aí a primeira edição das últimas notícias, mais informação logo mais às 11, na segunda e última edição das últimas notícias. Também teve aqui na programação da Visão, né? 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Na Visão FM 10:04. Daqui a pouquinho a gente volta. Sarenão.
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Na Visão FM, 10 horas mais 6 minutos, 10 e 6. 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
8: Oi, estamos de volta na Visão FM, 10 horas mais 11 minutos, 10 e 11 aqui na Visão FM, a rádio que tem o seu jeito. Vamos lá, né, com participação. 077-999-919742, a Verbena manda aqui áudio que para parabenizar seu filho, né? Alô, Verbena, bom dia. Estamos de volta na Visão FM, 10 horas mais 11 minutos, 10 e 11 aqui na Visão FM, a rádio que tem o seu jeito. Vamos lá, né, com participação. 077-999-919742, a Verbena.

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1: Ok, parabéns aí para o Natan, né? Parabéns, felicidades, tudo de bom. Parabéns aí para todos os aniversariantes do dia de ontem e hoje também, né? Parabéns, felicidades, tá bom? Ok, parabéns para todos os aniversariantes do dia de hoje e ontem também, tá bom, gente? É, bom dia, Roger. Topa minha música aí de Chitãozinho e Chororó, a música Alô. Quem participa comigo aqui é a Ana Paula participando comigo. Ela pede para curtir e oferece para mim, para todos gostar da música também. Valeu, Ana Paula. Bom dia, muito obrigado, tá bom? É o Marcelo de Tó, Marcelo Cardoso, bom dia.
2: Bom dia, Roger.
1: Bom dia.
2: Toca a música aí de Roberta Miranda. Estou aqui no Guado Maci, a toda a galera que está aqui.
1: Beleza. Valeu, Marcelo, bom dia pra você, todo o pessoal aí do Bar do Moacir, na Avenida Castro Alves, curtindo a gente. Muito obrigado, tá bom? Vamos lá, ao som do Chitãozinho e Chororó, do sequência com a música Alô. Visão FM 10 e 13, bom dia.
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0: Ok, na Visão FM, 10 horas mais 19 minutos, 10h19. Vamos lá com mais participação? Vamos lá, tem áudio chegando. José Antônio. Alô, José Antônio, bom dia.
1: Essa menina aí também de Cristiano, né?
0: Valeu, meu amigo, bom dia pra você, muito obrigado, tá bom? Excelente semana também, tá bom? É, bom dia, Roger, bom dia, toca pra minha música aí, 17 Camargo Luciano, toma juízo, quem pede aqui é o Bruno. Valeu, Bruno, bom dia pra você, muito obrigado, tá bom, meu amigo? Vamos lá, o som do Cristiano Neves, a gravação aí do... Esqueci o nome do cantor, né? Mas vamos lá, né? Cheia de charme, Guilherme Zarantes, né? Quem canta é o Cristiano Neves, bom dia.

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1: Oi, Visão FM, 10 horas mais 26 minutos. Tá aí Zezé de Camargo e Luciano na programação da Visão FM, a rádio que tem o seu jeito. Vamos lá, né, com mais duas participações. Meu amigo Kinga do Cachorro Quente pede música aqui com o Barreirito. Ele pede, tá mandando um bom dia para suas filhas, né, também para os amigos. Para o Ivo Lima, manda bom dia para o nosso amigo Gentil em Lagoa dos Patos. Manda bom dia também para o Aleixo, para o Joaquim, o Dema, na 7 de setembro. E ainda manda bom dia para o Baú e todos os amigos que acompanham a gente. Valeu, Kinga, bom dia para você, viu, meu amigo? De segunda a segunda, de domingo a domingo, feriado, né? Cachorro Quente ali no Nova Palmas. Valeu, meu amigo, bom dia para você, muito obrigado, tá bom? Quem mais aqui curte a programação Visão, participando comigo? Olha, a Simone pede música aqui na programação Visão. Com Simone Mendes, né? Simone Mendes, e a Manu Batidão, Daqui Pra Sempre, tá pedindo pra curtir também e oferece pra todos que gostaram da música também, beleza? Vamos lá na Visão FM 10 e 27. 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
1: Oi, Visão FM, 10 horas mais 32 minutos. Tá aí no, a Simone Mendes e a Manu Batidão. Tá aqui pra sempre na Visão FM. 10 horas mais 33 minutos. 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É, nosso amigo Odin, né, o presidente da Associação Arquileu Manuel Santos, da do Café Sem Truco, está avisando todos os sócios que tem reunião nesse final de semana, tá bom? No horário de sempre, no local de sempre, para tratar de assuntos de interesse de todos. E lembra ainda que a reunião é muito importante. Desde já agradece ao presidente da Associação Arquileu Manuel Santos, lá do Café Sem Troco, beleza? Na Visão 10h34. Daqui a pouquinho a gente volta.
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4: Muito bem, estamos de volta na Visão FM, 10 horas mais 37 minutos, de volta com o Deixa Rolar, né? Segundo bloco do Deixa Rolar. Manda um bom dia aqui pra Lúcia Mota, está ouvindo a gente, também a Fabiana, tá ouvindo a 87.9, a Eusiane também tá ouvindo, a Sol Montalvão, valeu Sol, bom dia pra você, muito obrigado, tá bom? É 077-999-919742, bom dia Roger, bom dia, toca pra minha banda Cela Rasgada, Feitiço Matador. Tá pedindo aqui pra curtir e vai curtir, é o Luciano. Valeu, Luciano, bom dia, muito obrigado, tá bom, meu amigo? É, quem mais aqui? Bom dia, Roger. Tá pra minha música de Léo Magalhães, Onde Anda Meu Amor? Tá pedindo pra curtir, quem aqui, rapaz? Neide, que participa, valeu, muito obrigado, tá bom? Vamos lá na Visão FM 10h38, bom dia aqui pra o Robério lá em Curralinho. Valeu, Bel, bom dia, muito obrigado, tá bom, meu amigo? Vamos lá, banda Cela Rasgada.

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1: Oi, Visão FM, tá aí o som de Léo Magalhães. Deixa rolar, vamos lá, né?
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1: Olha, na Visão FM, vamos mandar um bom dia aqui para meu amigo Oscarino Roriz, em Pinga Fogo, sempre ouvindo a gente. Obrigado pelo carinho da audiência, pessoal do Pinga. Todo mundo aí no Pinga, viu, gente? Valeu, bom dia. Corral de Pedras também, muito obrigado. Pessoal que curte a Visão também, lá em Três Irmãos também, né? Muito obrigado pela sintonia, tá bom? 077-999-919-642. Bom dia, Roger. Então, para minha música aí, de Ataíde Alexandre, Acordo para Sonhar. Tá pedindo aqui pra curtir, oferecendo pra quem gosta da música também. E quem participa comigo aqui é a Rosana. Valeu, Rosana. Bom dia, muito obrigado, tá bom? É, Roger, toca pra minha música de Sandro Lúcio, a música Meu Coração Te Chama. Quem tá participando aqui agora comigo aqui é a Marilene. Valeu, Marilene. Bom dia, muito obrigado, tá bom? Visão FM 10h46, deixa rolar.

Legal, Visão FM, 10 horas mais 52 minutos, tá aí na programação Visão, som do Sandro Lúcio, vamos lá, né? Nosso amigo Di, da Casa de Ração, ADR Casa de Ração, pede música com Leonardo, a música Na Curva da Estrada. Tá pedindo aí pra curtir, oferecendo pra todos os seus amigos e clientes também. Valeu, Di, bom dia pra você, muito obrigado, tá bom, meu amigo? Quem mais aqui participa? Bom dia, Roger. Atendi as três últimas aqui de hoje, né? Toca pra minha música aí de Raça Negra, Correnteza de Emoção. Tá pedindo aqui, oferecendo pra todos que gostaram da música. Quem participa aqui é a Patrícia. Valeu, Patrícia, bom dia, muito obrigado, tá bom? Quem mais aqui participa com a gente? Roger, toca pra minha música aí de Milionários é Rica, música Agenda Rabiscada. Tá pedindo aqui, oferecendo pra todos que gostaram da música também, né? Quem participa aqui comigo aqui é o... rapaz? É o Adriano, né? Valeu, Adriano, bom dia pra você, muito obrigado, tá bom? Eu mando um bom dia aqui pro meu amigo Aleixo, o pessoal que tá no Trabalho Bar, lá na Castro Alves, tá sempre ouvindo a gente também, muito obrigado, tá bom? Nosso amigo Denilson, do Saudoso Deja, também tá ouvindo. Quem mais aqui? Todo mundo, né? Curtindo a programação Visão, muito obrigado, tá bom? Vamos lá, na Visão FM a gente fecha aqui o Deixa Rolar de hoje com Leonardo, a Raça Negra e também o Milionário José Rico. 10h54.

mesmo, na Visão FM, 11 horas mais 4 minutos. Tá aí a última do Deixa Rolar de hoje, que está de volta amanhã, né? A partir das 10h10. A todos que participaram, você que tentou participar também, agradeço pela tentativa. Mas amanhã tem mais, tá bom, gente? Na Visão FM, 11h04, hora de informação, tá bom?

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1: Ok, na Visão FM 11:05, vou chamar aqui o repórter Humberto Ferretti, ele traz a segunda e última edição da manhã de hoje. Vamos lá, Humberto, é com você, bom dia.
2: Safra brasileira de arroz será menor no ciclo 25-26, indica a projeção da Conab. Diz que a produção total ficará em torno de 11 milhões e 100 mil toneladas, tombo de nada menos que 13% na comparação com a colheita anterior. Caso se confirme, a redução será puxada pela diminuição da área de cultivo. Os últimos meses foram marcados por oferta de arroz acima da demanda, o que jogou os preços para baixo e desanimou o produtor rural. Da Rádio 2, Humberto Ferretti.
1: Muito bem, tá aí a segunda e última edição das últimas notícias, mais informação logo mais ao meio-dia com Wilson Nunes no Giro de Notícias, tá bom, gente? 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

Ok, estamos de volta na Visão FM, 11 horas mais 14 minutos, 11h14 aqui na Visão FM, a rádio que tem o seu jeito, já de volta, a partir de agora é o Top Forró até o meio-dia. Daqui a pouquinho eu tenho o colega Wilson Nunes com o Giro de Notícias, com as principais informações aqui de Palmas, de Monte Alto, da Bahia, do Brasil, do mundo. Já já Wilson Nunes no comando da Visão FM, a rádio que tem o seu jeito, beleza? Já já você que veio ficar bem informado com o nosso amigo Wilson, notícias aí da região, né? Tudo notícias desagradado, né? Mas a vida, né? Pois é, daqui a pouquinho o Wilson Nunes no comando do Giro de Notícias, beleza? É, na Visão FM, 11 horas mais 15 minutos. Bom dia aqui para nossos amigos que curtem a programação Visão. Pessoal que curte lá em Vesperina, muito obrigado aí pela sintonia. Pessoal da região aí de Agrestinho, município de Riacho de Santana, tá todo mundo curtindo a gente, meu amigo Anselmo, né? Valeu, Anselmo, bom dia pra você, muito obrigado. Agrestinho aqui também, aqui em Palmas de Monte Alto, sempre ouvindo a gente, a nossa amiga Guilherminha, a mãe do nosso amigo Oscar, né? Tem também a Márcia, toda a família curtindo a gente, muito obrigado, tá bom? Pessoal que curte a Visão FM lá nas Vaquetas também, muito obrigado. Pessoal que curte a Visão FM lá em, na região ali de Romão também, sempre ouvindo, né? Altamira, minha amiga Déia em Altamira, meu esposo Elin, toda a família curtindo a gente, muito obrigado. Pessoal aí em geral em Altamira curtindo a gente, agradeço pelo carinho da audiência, tá bom? Limão com Mel, é o primeiríssimo aqui do Top Forró de hoje, e Tome Amor, 11:16, Top Forró.

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1: Oi, Visão FM, 11 horas mais 28 minutos. Tá aí Caviar com Rapadura. A música me namora. Vamos lá, né? Mandar bom dia aqui pra Maria Santos, tá ouvindo a gente. Também a Valquíria. A Cléo também tá ouvindo. A Sandra, valeu, Sandra. Bom dia. Rosa Oliveira, valeu, bom dia. Ivani Viana, valeu, Ivani, bom dia pra você. A Sandra também, Teixeira. Todo mundo curtindo a gente, muito obrigado, tá bom? Vamos lá, bom dia pra todos curtindo a programação da Visão FM, a rádio que tem o seu jeito, top forró. Daqui a pouquinho tem o colega Wilson Nunes com o Giro de Notícias. Por enquanto ainda estou por aqui, né? Vamos lá. 11:29, Forrozão Tropicália.

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1: Ele mesmo, na Visão FM, 11 horas mais 47, 43 minutos. 11h43. Você curtiu na programação Visão Anjo Azul, né? Amor é, Nossa Amor é 10. Rolou por aqui Cavaleiros do Forró pra sempre. Ainda teve Calcinha Preta, Segredos. Aí lá do comecinho teve Forrozão Tropicália, Planetas de Cores. Gente, final de Zona Livre também, Top Forró. Na sequência tem um colega Wilson Nunes trazendo pra você muita informação, aquele Palmas de Monte Alto, da Bahia, do Brasil e do mundo. A todos muito obrigado, fique todos com Deus, também tô indo com ele. Amanhã a gente se fala a partir das 9 da manhã, se for a vontade do nosso com Deus, tá bom? Muito obrigado. E fica minhas três últimas de hoje: Desejo de Menina, Raça Chinela e também Solteirões do Forró. Fecha a edição de hoje. Valeu, gente. Na sequência tem um colega Wilson Nunes com um giro de notícias. Desejo ótima de tarde menina. A todos, ótimo almoço. Antecipando, desejando pra você uma excelente noite, né? Amanhã a gente se fala a partir das 9 da manhã. Valeu. Fui. Tchau, tchau.

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0: Eu sou Nunes. Esse é diferente. Boa tarde, Palmas de Monte Alto. Boa tarde, Brasil. A partir de agora está no ar mais uma edição do programa Giro de Notícias. Pela sua, pela nossa Rádio Visão FM. Este é o programa que toca informação para você. Você que nos ouve aqui na sede, na nossa querida zona rural. E em qualquer lugar do planeta pela internet. Sejam todos bem-vindos. Até às 14 horas, aqui a notícia não para. E vamos girar. Vamos girar as principais manchetes de hoje do programa. Suspeito de roubar iPhone é preso pela PM em Uiú. Mulher é detida após invadir casa do ex-namorado e feri-lo com faca em Guanambi. Lavrador que estava desaparecido há quase um mês é encontrado morto na zona rural de Ibiaçuçu. Ainda hoje no programa, suspeitos são detidos após idosa de 83 anos perder dinheiro em suposto golpe de serviços espirituais em Urandi. Motocicleta é apreendida após jovem ser flagrado praticando direção perigosa em Palmas de Monte Alto. Jovem de 18 anos é preso com 22 poções de maconha em Guanambi. Desentendimento entre irmãos termina com ameaças e agressão em Palmas de Monte Alto. Briga entre funcionários de fazenda termina com 2 feridos a golpes de facão em Uiú. Mulher morre após sofrer queimaduras em explosão dentro de residência em Palmas de Monte Alto. Adolescente de 13 anos é apreendido com motocicleta furtada em Guanambi. E daqui a pouco vamos falar também que parte da estrutura da Câmara de Palmas de Monte Alto desaba e provoca prejuízos. Inclusive, o presidente da Câmara decidiu interditar por tempo indeterminado o espaço, né? Após o desabamento. Inclusive, hoje não tem sessão ordinária, né? Até o pessoal se organizar para encontrar um novo local, né? Porque a Câmara será, né, aí interditada e passará por uma reforma, né, em toda a sua estrutura, provavelmente, nessa parte principalmente que atingiu aí o desabamento. Daqui a pouquinho nós vamos trazer todas as informações, né, aqui para os nossos ouvintes. Bom, ainda hoje, minha gente, eleitores podem solicitar voto em trânsito até o dia 20 de agosto. Colesterol alto atinge 4 em cada 10 brasileiros. O exame é fundamental. Quase 1,7 milhão de crianças não têm o pai no registro. Especialista destaca como o sono é um aliado da saúde mental. Flamengo supera a Vitória e reduz diferença para o Palmeiras no Campeonato Brasileiro. Romaria de Bom Jesus da Lapa tem fiscalização reforçada. Todas essas informações e muito mais a partir de agora aqui na sua Rádio Visão FM, que já está no ar. Lembrando que você pode participar com a gente. Pode participar através aqui do 998506070 e também através do 999919742. Lembrando que aqui o povo fala. Eu vou para um breve intervalo e daqui a pouquinho eu volto trazendo todas essas informações e muito mais. Não sai daí, viu? É rapidinho, eu volto já. 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
1: Segunda-feira, 10 de agosto de 2026. Este é o Giro de Notícias. Eu sou Norberto Notari e você acompanha os destaques do momento. O Congresso volta ao trabalho nesta segunda após recesso parlamentar que durou uma semana a mais do que o previsto. Entre os temas que devem ganhar prioridade estão as discussões sobre alternativas para reduzir o preço dos combustíveis e no Senado há expectativa sobre um projeto que beneficia a indústria de fertilizantes. A polícia do Rio Grande do Norte prendeu Marco Antônio Herédia Viveiros, ex-marido de Maria da Penha. A detenção em Natal aconteceu por determinação do Ministério Público Estadual por descumprimento de medida protetiva. Viveiros concedeu entrevista a uma emissora de TV onde abordou a tentativa de feminicídio contra Maria da Penha. Uma das determinações da justiça é que o ex da ativista não divulgue informações sobre o processo ou propague o nome da vítima e das

Ilhas por qualquer meio de comunicação. O ministro presidente do Tribunal Superior Eleitoral, Cássio Nunes Marques, afirmou neste domingo que desacreditar o sistema de votação é desconvidar o eleitor a comparecer às urnas. Nunes Marques participou da corrida pela democracia no Autódromo Internacional Nelson Piquet, em Brasília. O evento encerrou a Semana Nacional do Sistema Eletrônico de Votação. O Irã afirmou que está próximo de fechar um acordo com Omã para definir novas rotas de navegação entre os dois países através do Estreito de Hormuz. As informações são da agência de notícias Reuters, que ouviu um funcionário do governo americano sobre o tema. De acordo com a publicação, a decisão está condicionada ao pagamento de compensações e o fim das sanções e das ameaças militares por parte dos Estados Unidos. O líder Palmeiras ficou em um empate sem gols em casa pela 22ª rodada do Brasileirão, assim como o Bahia e Vasco. O Flamengo passou por Vitória e o Atlético Paranaense bateu o Santos, ambos por 2 a 0. Mesmo resultado garantiu a vitória do Corinthians sobre o Bragantino. O Cruzeiro venceu o Mirassol 3 a 1. 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

0: agora na cidade são 12:28.
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0: Nós estamos no ar, minha gente, com mais uma edição do programa Giro de Notícias. Hoje é segunda-feira, 10 de agosto de 2026. E a você na sintonia, o nosso muito obrigado. Você que nos ouve aqui na sede, na nossa querida zona rural e em qualquer lugar do planeta pela internet. Sejam todos bem-vindos. Até às 14 horas, aqui a notícia não para.
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0: Agora na cidade são exatamente 12 horas mais 32 minutos, 12:32. Deixa eu começar o programa aqui trazendo informações, né, sobre a mulher que morreu após sofrer queimaduras em explosão dentro de residência em Palmas de Monte Alto. Esse fato nós já havíamos compartilhado com os nossos ouvintes, porque foi um fato que aconteceu na última quarta-feira. A Nivalda Batista Alves, de 57 anos, morreu na manhã deste sábado, após permanecer internada em estado grave, em decorrência das queimaduras sofridas durante uma explosão dentro da residência onde morava, em Palmas de Monte Alto. A morte ocorreu por volta das 10 horas da manhã, na emergência do Hospital Geral de Guanambi, onde Nivalda estava internada desde a última quarta-feira. A explosão aconteceu no fim da tarde, né, de quarta-feira, por volta das 17 horas, em uma residência localizada na Avenida Francisco Pereira de Barros, no bairro São Vicente. Além de Nivalda, o companheiro dela, João Américo de Jesus, de 55 anos, também ficou gravemente ferido. Os dois foram socorridos inicialmente para o Hospital Municipal Milton Farias Dias Laranjeira, onde receberam os primeiros atendimentos antes de serem regulados para unidades de maior complexidade. Segundo informações obtidas pelo portal Wilson Nunes, a principal hipótese é de que uma mangueira do botijão de gás estivesse folgada, permitindo o vazamento do combustível ao longo do dia. Conforme relato de um familiar, o casal não teria percebido o cheiro do gás e no momento em que Nivalda tentou acender o fogão para assar um bolo, ocorreu a explosão. As chamas atingiram os dois moradores que sofreram queimaduras graves. Após o atendimento inicial em Palmas de Monte Alto, João Américo foi transferido para Salvador, onde permanece internado e segue em recuperação. Nivalda, por sua vez, foi encaminhada ao Hospital Geral de Guanambi. Diante da gravidade do quadro, havia a necessidade de transferência para uma unidade especializada em queimados em Salvador. Segundo informações repassadas anteriormente pela família, devido às condições clínicas da paciente, o deslocamento deveria ser realizado por meio de UTI aérea. No entanto, enquanto aguardava a transferência, o estado de saúde de Nivalda permaneceu grave e ela não resistiu. O caso causou comoção entre familiares, amigos e moradores de Palmas de Monte Alto. Inclusive, conforme já foi divulgado, né? O corpo dela foi sepultado neste domingo no cemitério municipal. Olha, desentendimento entre irmãos termina com ameaças e agressão em Palmas de Monte Alto. Um desentendimento familiar terminou com ameaças e agressão na tarde do último sábado no bairro Nova Palmas, em Palmas de Monte Alto. Segundo informações do 17º Batalhão, uma guarnição foi acionada por volta das 13 horas e 20 minutos para atender a ocorrência. No local, uma mulher de 46 anos e um dos filhos de 29 relataram que outro filho de 27 anos estaria embriagado e fazendo ameaças contra familiares. Ainda conforme a ocorrência, houve uma luta corporal entre os dois irmãos. Durante o confronto, o homem de 27 anos sofreu um ferimento no nariz. Ele foi encaminhado ao hospital municipal, onde recebeu atendimento médico. Posteriormente, os envolvidos foram conduzidos à delegacia de Guanambi para adoção das medidas cabíveis. Motocicleta é apreendida após jovem ser flagrado praticando direção perigosa em Palmas de Monte Alto. Uma motocicleta foi apreendida na manhã de sábado após um jovem de 20 anos ser flagrado praticando direção perigosa no centro de Palmas de Monte Alto. De acordo com informações do 17º Batalhão, uma guarnição realizava rondas por volta das 11 horas quando presenciou a condução irregular e realizou a abordagem. A motocicleta, uma Honda CG150 Titan de cor preta, foi autuada pelas infrações de trânsito constatadas e posteriormente removida para o pelotão da Polícia Militar. Agora na cidade, são exatamente 12 horas mais 36 minutos. Daqui a pouquinho, informações sobre o desabamento que aconteceu na estrutura da Câmara, né, de Palmas de Monte Alto, principalmente ali onde ficam os vereadores, né? Caiu o madeiramento, caiu o telhado, caiu o forro e muitos prejuízos foram provocados. Inclusive fez com que o presidente da Câmara determinasse através de uma portaria a interdição, né, por tempo indeterminado do local. E a sessão que aconteceria hoje foi suspensa, né? Então, daqui a pouquinho vamos trazer estas informações aqui para os nossos ouvintes. 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
0: 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Olha, parte da estrutura da Câmara de Palmas de Monte Alto desaba e provoca prejuízos. Parte da estrutura do teto da Câmara Municipal de Palmas de Monte Alto desabou na noite da última sexta-feira. O incidente ocorreu por volta das 23 horas e 30 minutos e atingiu principalmente a área do plenário, onde ficam os vereadores durante as sessões legislativas. Segundo informações apuradas pelo portal Wilson Nunes, o madeiramento que sustentava parte da cobertura cedeu, provocando o desabamento do telhado e do forro. Os destroços atingiram móveis e equipamentos utilizados durante as atividades do Legislativo. Apesar da dimensão dos danos, ninguém ficou ferido, já que não havia pessoas no interior do plenário no momento do desabamento. Após ser informado sobre o ocorrido, o presidente da Câmara, Domingos Rodrigues Porto Neto, foi pessoalmente ao local acompanhado de servidores para verificar a situação e avaliar inicialmente os prejuízos. Além dos danos provocados na estrutura do prédio, foram constatados prejuízos em equipamentos eletrônicos, mesas, cadeiras, microfones e outros materiais que estavam na área atingida. Em uma publicação nas redes sociais, Neto destacou que, apesar dos prejuízos materiais, o fato de o prédio estar vazio evitou consequências mais graves. Um ponto que chama a atenção é que, conforme as informações levantadas pela reportagem, não havia registro de chuva ou ventos fortes no momento do desabamento. Ainda de acordo com a apuração do portal Wilson Nunes, a estrutura do telhado do auditório é da época da construção da atual sede do Poder Legislativo. A causa do colapso, entretanto, ainda deverá ser determinada por uma avaliação técnica, não sendo possível, neste momento, afirmar o que provocou o problema. Em contato com a reportagem na manhã deste sábado, Neto informou que pretende buscar ainda, naquela ocasião, uma empresa especializada para realizar uma avaliação técnica da estrutura, identificar a extensão dos danos e indicar quais intervenções serão necessárias para que a reforma seja feita de maneira segura. Inclusive, a informação, né, já do sábado que a gente divulgou, é que a Câmara Municipal adotou uma série de medidas após o desabamento de parte da cobertura do plenário. Entre as principais decisões estão a interdição total do prédio por tempo indeterminado, a implantação temporária do trabalho remoto para os servidores e a suspensão de reuniões, eventos e demais atividades presenciais. As medidas constam na portaria 08 de 2026, assinada pelo presidente da Casa, Domingos Rodrigues Porto Neto, e publicada em edição extraordinária do Diário Oficial do Legislativo neste sábado. O documento ressalta que, apesar de ninguém ter ficado ferido, a situação representa potencial risco à segurança de vereadores, servidores, colaboradores e cidadãos. Com a interdição, fica proibido o acesso de vereadores, servidores e o público em geral às dependências do Legislativo. A entrada será permitida apenas a profissionais responsáveis por inspeções, perícias, avaliações e serviços técnicos, além de agentes públicos previamente autorizados pela presidência. Enquanto o imóvel permanecer interditado, os servidores passarão a exercer suas funções em regime excepcional de trabalho remoto, mantendo normalmente as atividades administrativas e legislativas. O atendimento à população e aos vereadores será feito por telefone, e-mail, aplicativos de mensagens e outros canais de comunicação disponíveis. A portaria também determinou que o período entre 10 e 14 de agosto seja destinado a inspeções, levantamentos e vistorias para identificar as causas do desabamento, avaliar as condições de segurança de toda a edificação e definir quais intervenções serão necessárias para a recuperação do prédio. Além da portaria, Neto encaminhou neste sábado o ofício 68 de 2026 ao prefeito Tito, solicitando a disponibilização de um engenheiro do quadro técnico da prefeitura para realizar uma inspeção e emitir um laudo técnico de avaliação estrutural. Segundo o documento, o laudo deverá diagnosticar as condições do imóvel, identificar as causas do desabamento, verificar a existência de outros riscos e indicar as intervenções necessárias. A Câmara pediu que a vistoria seja realizada com a maior brevidade possível para que os procedimentos administrativos e técnicos de recuperação possam começar já na próxima semana. Após a conclusão do diagnóstico, a presidência deverá adotar as providências para a execução dos serviços de recuperação. A portaria prevê, inclusive, a possibilidade de contratação direta em situação de emergência, caso estejam presentes os requisitos previstos na legislação. Enquanto durar a interdição, permanecem suspensos todos os eventos, reuniões e atividades presenciais que dependam da utilização do prédio, salvo situações excepcionais autorizadas pela presidência. Então é uma decisão sensata, né, do presidente da Câmara. Eu acredito que a gente precisa tomar muito cuidado, né? Porque pelas imagens que nós assistimos, tanto pelo vídeo que postamos aí no Instagram, e você que ainda não viu, tá lá no meu Instagram, como também pelas imagens postadas no nosso site, a gente percebe que foi uma situação muito grave, né? E veja, minha gente, na segunda-feira nós tivemos, né, uma sessão ordinária lá, né? Tivemos também na terça-feira um velório, né, que aconteceu lá. Então, Deus operou um milagre, né? Graças a Deus, esse fato, né, aconteceu aí, quando não tinha ninguém, absolutamente ninguém, a não ser os móveis, né? E aí, dos males, o menor, né? Se ferisse uma pessoa apenas, né, já seria algo trágico. Imagina aí numa sessão, num velório acontecendo, né? Onde nós tivemos aí dezenas e dezenas de pessoas. Então, graças a Deus, como disse o presidente Neto, né, foi um livramento que a gente tem aqui, né, que agradecer a Deus, né, gratidão por nenhum vereador, nenhum cidadão ter saído ferido, né, desse desabamento de parte da estrutura da Câmara Municipal. Agora é correr aí para poder fazer todas as avaliações técnicas, né, com a equipe especializada, para que não haja, né, nenhum outro transtorno semelhante a este. Tenho certeza, o presidente da Câmara, Neto, é uma pessoa muito cuidadosa, muito responsável e saberá, né, lidar com essa situação aí. Tá bom, minha gente? E nós vamos informando aqui os nossos ouvintes na medida que as notícias forem chegando. Na cidade, são exatamente 12 horas mais 46 minutos, 12h46, olha, convite. A Associação do Café Centroco convida a todos os seus sócios para uma importante reunião que será realizada no próximo domingo, dia 16 de agosto, a partir das 8 horas, na sede da associação. Na oportunidade serão tratados assuntos importantes de interesse da associação e de todos os associados. Então a presença de todos é muito importante. Anote aí, viu? Domingo, 16 de agosto, a partir das 8 horas, na sede da associação. Contamos com a presença de todos. Ele já agradece a Devaldo Fagundes dos Santos, o nosso amigo Jim do Peixe, presidente da associação.
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0: Olha, Romaria de Bom Jesus da Lapa tem fiscalização reforçada. A repórter Aline Costa é quem traz a notícia.
3: O Ministério Público da Bahia atuou em regime de plantão durante toda a Romaria de Bom Jesus da Lapa, realizada entre 28 de julho e 6 de agosto. A atuação teve foco na segurança dos romeiros, na proteção de crianças e adolescentes e na qualidade dos serviços públicos de saúde. Entre os dias 3 e 5 de agosto, promotores de justiça, servidores e a equipe técnica do MP realizaram inspeções em diferentes pontos do município. No Santuário de Bom Jesus da Lapa, foram verificados medidas de segurança para o fluxo de visitantes, o isolamento da torre do morro e o uso obrigatório de capacetes na Gruta da Ressurreição. Irregularidades identificadas durante as fiscalizações foram comunicadas aos responsáveis e corrigidas pelo Corpo de Bombeiros e pela Mitra Diocesana. A promotora de justiça Raquel Souza, da 3ª Promotoria de Justiça de Bom Jesus da Lapa, destacou que a atuação busca garantir segurança sem comprometer a experiência de fé dos peregrinos.
4: Durante as fiscalizações foram verificadas irregularidades quanto ao ordenamento urbano, também quanto ao acordo firmado com o Ministério Público e a Mitra, e também questões relacionadas ao isolamento da torre no alto do morro. Tudo isso foi verificado, constatado, e prontamente os órgãos atenderam às orientações e aos despachos exarados pelo Ministério Público durante a romaria. A nossa missão é que haja um exercício de fé com responsabilidade de todos, garantindo a segurança dos romeiros para a romaria com tranquilidade.
3: Na área da infância e juventude, o MP baiano fiscalizou estabelecimentos de hospedagem e orientou os responsáveis sobre as normas de proteção de crianças e adolescentes. A equipe também esteve no mercado municipal e no camelódromo, com atenção a possíveis situações de trabalho infantil e vulnerabilidade social. Foram distribuídas pulseiras de identificação para o público infanto-juvenil e realizada uma campanha de conscientização sobre a proibição da venda ou distribuição de bebidas alcoólicas a crianças e adolescentes. Também integrante do plantão, a promotora de justiça Tayane Stoquero explicou que a atuação do Ministério Público teve como objetivo proteger os fiéis e garantir a qualidade dos serviços públicos.
5: Vistoriamos o hospital, a UPA, a unidade de saúde da família, vendo as condições de atendimento à população e também aos romeiros. Encontramos lá, inclusive, romeiros que caíram, que tiveram que passar por suturas, machucados, avaliando a capacidade de atendimento, se toda a equipe está formada, está prestando atendimento como recomendado pela legislação, se os medicamentos estão sendo armazenados de uma forma adequada, dentro de refrigeração, se não há medicamentos vencidos, inclusive fizemos uma apreensão de medicamentos vencidos de uma unidade de saúde, uma fiscalização preventiva, corretiva, de orientação, uma equipe técnica da CAT, acompanhada por psicólogos, por agentes de saúde, para verificar as condições de atendimento à comunidade.
3: Na área da saúde, as equipes fiscalizaram unidades básicas e avaliaram a capacidade de atendimento, a presença de profissionais e a disponibilidade de medicamentos e insumos. As fiscalizações tiveram apoio da Central de Assessoramento Técnico Interdisciplinar, a CAT Oeste, com avaliações das áreas estrutural, sanitária e assistencial. A iniciativa reforçou o papel preventivo do Ministério Público em grandes eventos, buscando antecipar riscos, corrigir problemas e garantir direitos. Produção e reportagem, Aline Costa.
0: Agora na cidade são exatamente 12 horas mais 53 minutos, 12h53. 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
0: 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E a gente segue com as informações da área policial. Olha, lavrador que estava desaparecido há quase um mês é encontrado morto na zona rural de Ibiaçuçu. O corpo do lavrador Valdeli da Silva Pereira, de 57 anos, foi encontrado neste sábado na região da Fazenda Lajinha, zona rural de Ibiaçuçu. Ele estava desaparecido havia quase um mês. Valdeli era procurado por familiares, amigos e forças de segurança desde a segunda semana de julho. Ele havia sido visto pela última vez quando saiu de casa no bairro Pedrinhas, conduzindo uma motocicleta Honda CG 160 Titan de cor prata. Na ocasião, o lavrador informou à família que iria à rua e retornaria em pouco tempo. Como não voltou e não manteve mais contato, familiares procuraram a Polícia Civil e as buscas foram iniciadas. Após a localização do corpo neste sábado, a área foi isolada para o trabalho do Departamento de Polícia Técnica. O corpo foi encaminhado ao IML de Guanambi, onde passará por exames para determinar a causa da morte. As circunstâncias do óbito ainda são desconhecidas. O paradeiro da motocicleta utilizada por Valdeli também não foi esclarecido. A Polícia Civil instaurou inquérito para investigar o caso e apurar o que aconteceu entre o desaparecimento do lavrador e a localização do corpo. Olha, adolescente de 13 anos é apreendido com motocicleta furtada em Guanambi. Um adolescente de 13 anos foi apreendido na madrugada deste sábado após ser flagrado conduzindo uma motocicleta furtada em Guanambi. O caso teve início após o 17º Batalhão ser acionado para averiguar o furto de uma Honda Pop 110 em um posto de combustíveis localizado na Avenida Castelo Branco. Durante as buscas, por volta de 0 hora e 30 minutos, os policiais localizaram o veículo sendo conduzido nas proximidades do bairro Santo André. Na abordagem, foi constatado que o condutor era o adolescente. O conselho tutelar foi acionado para acompanhar a ocorrência. A motocicleta recuperada, o adolescente e a vítima, de 42 anos, foram encaminhados à delegacia de Guanambi para adoção das medidas cabíveis. Olha, briga entre funcionários de fazenda termina com dois feridos a golpes de facão em Uiú. Uma briga entre funcionários de uma propriedade rural deixou dois homens feridos a golpes de facão na tarde do último sábado na fazenda Santa Fé, zona rural de Uiú. A ocorrência foi registrada pela Polícia Militar como tentativa de homicídio. Segundo informações do 17º Batalhão, uma guarnição foi acionada por volta das 13 horas e 58 minutos para prestar apoio ao SAMU. Conforme apurado no local, um homem de 49 anos teria atingido um idoso de 69 anos com um golpe de facão no rosto. Durante a confusão, um terceiro homem de 29 anos tentou intervir para defender o idoso utilizando um pedaço de madeira. Ainda segundo a PM, o homem de 29 anos acabou sendo atingido por vários golpes de facão e sofreu ferimentos considerados graves. A arma utilizada na ocorrência foi localizada pelos policiais. Os três envolvidos foram socorridos pelo SAMU e encaminhados ao Hospital Municipal de Uiú. O homem de 49 anos e o idoso permaneceram na unidade sob cuidados médicos. Já a vítima, de 29 anos, aguardava regulação para transferência ao Hospital Geral de Guanambi, em razão da gravidade dos ferimentos. Agora na cidade são exatamente 12 horas mais 59 minutos. 12h59. Deixa eu dar uma boa tarde aqui para minha amiga Nice, né, lá em Guanambi, acompanhando aqui o nosso programa. Também a Simone Silva tá ligada com a gente. A minha amiga Nalva, lá em Icém, São Paulo, Nalva Araújo. Um abraço ao meu amigo Milton Rodrigues, no sítio Recanto dos Sabiás. Gilmar, em Orindiúva, São Paulo. Também um abraço aqui para Glória Neco, tá ligada no nosso programa. Valeu! Malba Ramos também está na sintonia com a gente. O meu amigo Dilson está mandando alusão para o filho Lucas, que mora aqui em Palmas de Monte Alto. Dilson CBV está na sintonia do programa Giro de Notícias. Bom, a gente segue aqui o nosso programa Giro de Notícias, trazendo aqui mais informações para os nossos ouvintes já já. Mas eu quero continuar falando aqui dos nossos parceiros, né, que estão conosco aqui neste programa. 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
0: 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Participe e boa sorte! 13 horas mais 2 minutos, 13 e 2. Deixa eu só registrar aqui as participações, né, dos nossos ouvintes. Tem aqui um ouvinte, né, moradora lá da rua Voluntários da Pátria, informando que queria falar sobre as podas das árvores, né, lá na rua. Desde a semana passada cortou e ainda não vieram recolher os galhos. A rua está suja, cheia de folhas e galhos no chão. E agora pela manhã, os rapazes que cortam falaram comigo que teve rua que ficaram uns 20 dias sem recolher, que eles precisaram cobrar, porque eles não querem pegar nem quando está verde e nem quando seca. Então, vai recolher quando? E sem contar que é perigoso quando está seco, como já tem muitas que já estão, né? Alguém passar, jogar uma bituca de cigarro, pegar fogo, né? Então, não pode confiar. Então, a gente vai encaminhar aqui para o setor responsável lá da prefeitura, né? Para ver se o pessoal lá toma uma providência, para ver se faz aí a coleta, né? Desses galhos, né? Dessas folhas que acabam sendo podadas aí nas ruas. Tem mais áudio? Deixa eu ver quem participa. Vamos lá.
6: Boa tarde, meu amigo Wilson Nuno. Aqui é Terezinha, Curral de Pedra. Manda um alô aí pra mim, que eu não perco seu maravilhoso programa. Todo dia eu tô na sua escuta. Tenha um bom dia.
0: Terezinha, né? Um abraço, obrigado aí, viu, minha querida? Sempre acompanhando aqui o programa Giro de Notícias.
7: Alô, Wilson Nuno. Alô, Wilson Nuno. Bom dia, bom dia. Vou falar bom dia, mas é boa tarde. Aqui é Dona Ana do Quilombo do Cedro, que tô mandando, para você mandar um alô aí para Luíso, Isabela, Edinaldo, Didi, para pular Didi, Claudemilson, e eu, Thaís, Bibiana, José, Joaquim, que mora em Minas, Joaquim é de Nava, que mora no Gato de Vesperina, Margarida, que mora em São José de Rio Preto, e todos da região. Se eu errei, você desculpa, que é porque eu ainda não estou bem em prática na rádio, viu? Desculpa, viu, Sununa? Aqui é Dona Ana. Boa tarde, fica com Deus, um abraço.
0: Ô, Dona Ana, muito obrigado, a senhora falou tudo certinho, um abraço, uma honra, né, receber aqui a sua participação, viu, minha querida? Grande abraço lá na comunidade quilombola do Cedro, onde eu quero voltar brevemente para ir lá no quiosque da alegria, saborear uma deliciosa buchada, né? Logo, logo eu tô chegando aí, viu, minha amiga Rosineide? Logo, logo. Boa tarde, viu? Só avisa aí, por favor, que no bairro Barrinha estão envenenando os animais de estimação. Aí mandou a foto aqui do gatinho morto, né? Que pena, isso é crime, gente. Crime que dá cadeia, pelo amor de Deus. Complicado. O Jardel que mandou pra gente aqui, né? É lamentável. Mas fazer o quê? É ser humano, né? Eu não sei nem se é humano, mas é o ser humano praticando esses atos aí. Boa tarde, Wilson Nunes. Passando aqui para agradecer pelo anúncio. Que Deus derrame muitas bênçãos, né, sobre sua vida e sua família. Seu programa seja abençoado por Deus. Que agradece ao pastor Augusto Gracini, né? Anunciou aqui um culto especial na semana passada e ele mandou as fotos aqui. Foi maravilhoso, né? Segundo ele. Obrigado, viu, pastor? Um abraço, querido.
8: Olá, meus. Boa tarde. Tô por cá.
0: Bel do Curralinho, ligado com a gente. Obrigado, Bel. Sempre na sintonia conosco. Antônio Clóvis também tá na sintonia. Meu amigo Elton Silva, lá de Água Branca, também ligado aqui na nossa programação.
9: Manda um top de parabéns para minha irmã Leandro, é para a Catula de Anjos da.
10: Parabéns, parabéns, parabéns para você.
0: Colesterol alto atinge 4 em cada 10 brasileiros. Exame é fundamental. E aí eu quero chamar a atenção principalmente para quem não faz o exame, né? Muita gente aí já perdeu a vida porque não cuidou do colesterol, colesterol alto, ruim, né? Não faz exame. Então, gente, vamos fazer exame. Vamos ver como é que tá o colesterol, como é que tá a glicose, vamos ver como é que tá o coração. Pelo amor de Deus.
11: É a última vez que você conferiu os níveis de colesterol no sangue. Neste Dia Nacional de Combate ao Colesterol, o alerta é direcionado a uma condição que atinge 4 em cada 10 brasileiros e, na maioria das vezes, não apresenta sintomas. O colesterol alto pode aumentar o risco de doenças cardiovasculares, principal causa de morte no país, segundo o Ministério da Saúde. Além de compor estruturas celulares de órgãos do corpo, o colesterol é um tipo de lipídio importante para a produção de hormônios e de ácidos biliares, presentes na digestão de gorduras. No entanto, a alta quantidade da substância no sangue pode provocar a obstrução de veias e artérias. A condição geralmente não apresenta sintomas e pode estar associada tanto a fatores genéticos quanto a maus hábitos de vida, como o sedentarismo, alimentação desbalanceada e sono inadequado, entre outros. O cardiologista Wagner Ferreira explica que existem dois tipos de colesterol, popularmente conhecidos como bom e ruim.
12: LDL, que é o colesterol chamado ruim, é uma lipoproteína que transporta o colesterol para todos os nossos tecidos. Quando ele está elevado, ele favorece, ele predispõe o acúmulo de gordura nas artérias, que é a formação da placa de aterosclerose, que é a principal causa de infarto e AVC. Já o HDL, que é a lipoproteína de alta densidade, o famoso colesterol bom, ele faz o papel contrário, ele ajuda a remover o excesso de colesterol da nossa circulação.
11: A única forma de conferir os níveis de colesterol é por meio de um exame de sangue, que também permite identificar outros marcadores de problemas cardiovasculares associados ao colesterol, como a apolipoproteína B.
12: Ela vai representar a quantidade total de partículas de colesterol que estão circulando no nosso organismo. E quanto maior essa apolipoproteína B, maior será a quantidade de partículas que podem penetrar nas nossas artérias, no endotélio, na camada mais interna dos nossos vasos e formar as placas. E isso pode acontecer mesmo quando o nosso LDL ele possa estar dentro da normalidade.
11: Segundo o médico, esse marcador oferece maior precisão para avaliar o risco de problemas cardiovasculares do que a simples contagem do LDL. Além da ApoB, a medição da lipoproteína A também ajuda a identificar possíveis doenças.
12: Ela é um envolvimento, uma relação muito forte com a questão genética. Ela sofre pouca influência da alimentação ou da atividade física e ela está muito associada ao maior risco de infarto e AVC e obstruções da nossa válvula aórtica. E atualmente, as diretrizes recomendam que essa lipoproteína A ela seja medida pelo menos uma vez na vida, nos adultos, principalmente naqueles que têm um histórico familiar de alguém que teve um infarto precoce.
11: Em casos de níveis elevados da lipoproteína A, os cuidados devem ser redobrados, já que não existe tratamento específico para essa condição. Pessoas idosas com sobrepeso, obesidade, diabetes ou que fumam estão entre os grupos de risco. A recomendação é buscar avaliação médica e acompanhar periodicamente os níveis de colesterol no sangue, principalmente em casos de histórico familiar de doenças cardiovasculares precoces.
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0: Agora na cidade são exatamente 13 horas mais 11 minutos, 13 e 11. 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
0: 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Olha, vamos trazer aqui mais uma informação, porque jovem de 18 anos é preso com 22 porções de maconha em Guanambi. Olha, um jovem de 18 anos foi preso suspeito de tráfico de drogas na manhã deste sábado no residencial dos Pássaros, em Guanambi. De acordo com informações do 17º Batalhão, uma guarnição realizava rondas pelo bairro por volta das 11h21, quando avistou o suspeito. Ao perceber a aproximação dos policiais, ele teria tentado fugir para o interior de uma residência carregando uma sacola, mas foi alcançado e abordado. Durante a ação, os policiais encontraram 22

0: remessa de rezas e trabalhos espirituais na manhã de sábado em Urandi, no sudoeste baiano. Segundo informações do 17º Batalhão, uma guarnição foi acionada por volta das 8 horas e se deslocou até a rua Anísio Teixeira para averiguar uma denúncia de estelionato. Conforme apurado pelos policiais, dois suspeitos teriam obtido quantias em dinheiro da idosa sob a alegação de que realizariam rezas e outros trabalhos espirituais. O valor envolvido não foi informado. A vítima e os dois suspeitos foram encaminhados à delegacia de Guanambi, onde o caso foi apresentado para adoção das medidas cabíveis. Na cidade, são 13 horas mais 15 minutos, 13 e 15. Olha aí, Marília Barros dos Santos, a baiana, tem a grande honra de convidar a todos os amigos e amigas e a todas as comunidades vizinhas para participarem de uma festa dançante Cristo Rei, Salvador e Libertador. Nossa Senhora Aparecida, com paredão de som, e o cantor Alonso, banda companhia, que será no dia 15 de agosto, sábado, com início a partir das 19 horas e encerrando às 6 horas do dia seguinte, no povoado de Mata Verde, próximo à Associação de Mata Verde. Desde já contamos com a presença de todos. Não aceita barraquinhas e cooler no local. Desde já agradece a presença de todos. Foi perdida hoje, né, uma carteira com CNH e cartões em nome de Sérgio Teixeira da Silva, agente microcrédito do Banco do Nordeste, nas imediações dos Três Irmãos e Cavalo Russo. Quem encontrou ou encontrar, entregar na sede da unidade do Crédito Amigo ou na sede do Sindicato Rural, que será bem gratificado. Na cidade, 13 horas mais 16 minutos, 13 e 16. A gente segue aqui o nosso programa Giro de Notícias, né? 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
0: 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Especialista destaca como o sono é um aliado da saúde mental. Christian Costa é quem traz a notícia para a gente finalizar esse primeiro bloco do programa.
2: Estamos conectados quase que o tempo inteiro ao nosso trabalho. Quem nunca recebeu uma mensagem depois do horário de um chefe ou colega? É cada vez mais difícil desconectar. Porém, precisamos descansar, e nada é mais importante que um sono tranquilo, para nossa mente estar pronta para o dia seguinte. César Grundke é autor do livro Dormir é um Ato Revolucionário. O especialista em distúrbios do sono participou do evento Cidade da Advocacia, que ocorreu em Porto Alegre entre os dias 4 e 8 de agosto. O encontro é promovido pela Ordem dos Advogados do Brasil, do Rio Grande do Sul, e tem como foco o lado profissional, mas sem se descuidar do bem-estar. César explica, inclusive, que o nosso sono influencia no rendimento no trabalho.
3: Quando a gente começa a não conseguir fazer mais as pausas, descansar, ter boa qualidade do sono, nós começamos a perder a capacidade de criação, perder a capacidade de trabalhar com mais alta exigência, porque sempre será assim a partir de agora. E também isso acaba reduzindo a energia para os interesses pessoais. Nós chegamos em casa cansados e aí temos

0: que lidar ainda com os nossos interesses, né? As pessoas que nos amam, que nós estamos esperando. Então, esse turbilhão da vida moderna, vamos dizer assim, tem afetado a saúde das pessoas, e afetando a saúde das pessoas afeta a produtividade.
1: Ele deu várias dicas para ter uma boa noite de sono. Por exemplo, o especialista coloca que é preciso desligar o celular e o computador para que a mente entre num processo de desconexão com o trabalho. César acrescenta outras dicas importantes para melhorar o nosso sono.
0: Reduzir um pouco a cafeína é um estimulante muito potente no cérebro. Seu último cafezinho deveria ser depois do almoço, não exagerar em café às 4, 5, 6 horas da tarde. Reduzir sempre que possível ao longo da semana o consumo de álcool à noite. O álcool é um potente fragmentador do sono, é ao contrário do que as pessoas imaginam. O álcool não é um relaxante, é um potente fragmentador do sono. E evitar comer demais à noite, principalmente carboidratos, açúcares, que atrapalham substancialmente a qualidade do sono.
1: A OAB do Rio Grande do Sul tem um braço assistencial. O setor aumentou os investimentos em convênios na área da saúde para atender os advogados filiados. A razão são os indicativos de que os profissionais estão procurando mais medicamentos para transtornos psiquiátricos e emocionais. Quem explica é a vice-presidente do núcleo, Paula Greu.
2: A gente tem convênio com a Panvel e a gente observou que os psicotrópicos, né, ansiolíticos, todos são os top, né, do top nas vendas para a advocacia. E a gente observa que a pressão do dia a dia, a questão do prazo, tu lidar com os problemas dos clientes, que muitas vezes o advogado acaba virando psicólogo, assistente social, isso tudo sobrecarrega, né? E há esse problema que a gente observa também nos atendimentos que se tem de psicologia, por isso a necessidade de ampliar.
1: Para a maioria dos adultos, o recomendado é dormir entre 7 e 9 horas por noite. Produção e reportagem, Christian Costa. 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

0: Muito bem, na cidade são exatamente 13 horas mais 37 minutos, 13:37, de volta aqui com o programa Giro de Notícias, o programa do seu rádio que toca a informação e que briga sempre por você. Um abraço à minha amiga Sandra Nogueira, lá de Bico Duro, na sintonia com a gente, meu amigo Perrengo, lá de Igaporã, mandando alusão para todos os ouvintes. Valeu, querido, sempre acompanhando aqui o giro. Wilson, tudo bem? Aqui na Lagoa de Canudos também colocaram veneno e acabaram com as galinhas e cachorros do meu pai. Pede aí para esse criminoso, eu não sei quem é, para tomar cuidado, porque isso é crime. É o Ivanilson que está aqui participando com a gente, né? Veja o que acontece na sede e também na zona rural. Boa tarde, viu? Estou ouvindo o Giro de Notícias diretamente pelo aplicativo. Manda um alô para mim, para meus filhos Genivaldo, Joelson, Matheus, para minha nora Jaqueline, para a galera do Cedro, Mata Verde, Espraiado, Café Centrou, que é a Maria José, na sintonia conosco. Toque os parabéns aí para meu neto Igor, que está aniversariando hoje. Dizer a ele que eu amo muito, que Deus abençoe sempre. É minha amiga Cleonice, né? Lá de Rancho das Mães.
1: Boa tarde, Wilson. Aqui é Dalva, da Fazenda de Papo. Quero que você mande um alô aí pra minha filha Rosquelo, aí em Palmas de Monte Alto, e minha amiga Nivalda em Pinga Fogo. Estou na sintonia, seu programa é nota mil. Não pense o programa por nada, Wilson.
0: Obrigado. Valeu,
1: uma boa tarde, tudo de bom pra você,
0: boa
1: meu
0: tarde,
1: amigo.
0: Boa tarde, Dalva. Obrigado, minha querida, sempre na sintonia aqui do programa Giro de Notícias. 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Olha, Flamengo supera Vitória e reduz diferença para o Palmeiras. Campeonato Brasileiro, Christian Costa.
2: O Flamengo venceu Vitória por 2-0 neste domingo no Maracanã. Os gols do time carioca foram marcados por Pulgar e Bruno Henrique. Com a vitória, o Flamengo foi a 42 pontos e está a 6 do líder Palmeiras, que empatou em 0-0 com o Internacional em São Paulo. É bom lembrar que o time carioca tem um jogo a menos. O técnico do Flamengo, Leonardo Jardim, foi questionado na coletiva sobre os atacantes do Cruzeiro, Matheus Pereira e Caio Jorge. Os dois times se enfrentam na Libertadores na próxima quarta.
3: Será um jogo em que esses dois jogadores têm uma importância muito grande no movimento da equipa, mas não pode deixar de fora o resto dos jogadores, não é? Porque, como já disse, o elenco ser um dos três maiores elencos do futebol brasileiro, temos que pensar que o seu coletivo também é um coletivo forte. E é para aí que vamos preparar o jogo, tendo sempre atenção aos jogadores determinantes, mas ter uma percepção que o jogo coletivo do adversário também é bom. Temos que fazer um jogo nosso também, do nosso lado.
2: A rodada teve outro 0-0 além de Palmeiras e Internacional. Foi no jogo Bahia e Vasco, na Fonte Nova. Os baianos têm 33 pontos e estão em sexto lugar, enquanto o gigante da colina segue na zona de rebaixamento com 22 pontos. E por falar em zona do rebaixamento, quem entrou no temível Z4 foi o Santos. O Peixe perdeu na Vila Belmiro por 2-0 para o Atlético Paranaense. Os dois gols foram marcados por Viveiros, que é o artilheiro do campeonato com 14 gols. O técnico do Santos, Cuca, foi perguntado na coletiva de imprensa se o time tem força para reagir no Campeonato Brasileiro.
4: Numa rodada em que a gente entra na zona do rebaixamento, mas tem que ter equilíbrio. Aí você me pergunta, você tem forças e acha que tem condições? Eu falo para você de coração, eu acho que se você troca o comando técnico hoje no Santos, você não vai resolver os problemas do Santos. Nem dentro, nem fora do campo. Então eu vou seguir meu caminho, quinta-feira eu vou estar aqui, fortalecido, e já falei para eles o que eu estou falando aqui para vocês, e eles também têm que ter essa personalidade, essa hombridade de quinta-feira, vir aqui representar da melhor forma possível e vencer o jogo.
2: No complemento da rodada deste domingo, mais dois jogos. O Cruzeiro venceu o Mirassol por 3-1 e entrou na zona da Libertadores. Já o Corinthians bateu o Bragantino fora de casa por 2-0. No sábado à noite, Botafogo e Fluminense empataram em 1-1. Também no sábado, o Grêmio bateu o São Paulo por 2-1 em Porto Alegre. Remo e Atlético Mineiro empataram em 2-2 no Mangueirão. E o Curitiba venceu em casa a Chapecoense por 2-1. Produção e reportagem, Christian Costa.
0: 13:43, 13:43. Vamos trazer aqui as últimas informações da área policial. Olha, um suspeito de roubar iPhone foi preso pela PM em Uiú. Um homem de 26 anos foi preso na manhã deste domingo, suspeito de roubar um celular no bairro Planaltino, em Uiú. A prisão foi realizada por policiais do 17º Batalhão por volta das 8h15. Segundo informações da Polícia Militar, o roubo ocorreu durante a madrugada. Imagens de câmeras de segurança registraram o momento em que a vítima, de 36 anos, entrou em luta corporal com o suspeito durante a ação. Com base nas imagens, os policiais realizaram diligências e identificaram o homem, que foi localizado em sua residência. Com ele, a guarnição encontrou um iPhone 13 Pro Max, apontado como o aparelho roubado. Ainda conforme a PM, a vítima reconheceu o suspeito e o celular recuperado. Os envolvidos foram encaminhados à delegacia de Guanambi, onde o homem foi autuado em flagrante pelo crime de roubo. Mulher é detida após invadir casa do ex-namorado e feri-lo com faca em Guanambi. Uma mulher de 37 anos foi detida na noite deste domingo após uma ocorrência envolvendo violação de domicílio, dano e lesão corporal no bairro Monte Azul, em Guanambi. O caso foi registrado por volta das 20h30. Segundo informações do 17º Batalhão de Polícia Militar, uma guarnição foi acionada para averiguar uma denúncia de invasão de residência e agressão. No local, um homem de 45 anos relatou que a ex-namorada teria danificado o portão e entrado em sua residência, onde ele estava acompanhado da atual companheira. Durante o desentendimento, conforme o relato registrado pela PM, a mulher teria mordido o homem e utilizado uma faca para feri-lo no pescoço, deixando uma marca. A suspeita afirmou aos policiais que teria ido à residência após ser convidada, versão negada pelo morador. As partes e uma testemunha foram encaminhadas à delegacia de Guanambi para adoção das medidas cabíveis. Na unidade policial, a mulher informou ter ingerido medicamentos em excesso e recebeu atendimento do SAMU. Na cidade, são exatamente 13:45, 13:45. Vamos trazer aqui mais uma informação, porque eleitores podem solicitar voto em trânsito até o dia 20 de agosto.
5: Eleitores de todo o país podem solicitar o voto em trânsito nas eleições 2026. Neste ano, o procedimento pode ser feito até 20 de agosto e permite ao cidadão votar em uma cidade diferente do seu domicílio eleitoral, ou seja, daquela cidade onde está o registro dele como eleitor. A informação é do TSE, o Tribunal Superior Eleitoral. O assessor de comunicação do TRE-DF, o Tribunal Regional Eleitoral do Distrito Federal, Guilherme Alves, detalha em que situações é possível fazer o pedido.
6: O voto em trânsito é um tipo de voto que é destinado para quem sabe que vai estar fora do domicílio eleitoral. Pode ser solicitado por eleitoras e eleitores que estejam com a situação regular no cadastro eleitoral. Quem tiver com título cancelado, quem tiver com título suspenso, não pode utilizar esse serviço. Lembrando que o nosso cadastro da Justiça Eleitoral fechou em 6 de maio. Então, a pessoa que não está regular, ela não conseguirá regularizar isso até o dia da eleição.
5: Segundo Guilherme, a solicitação pode ser feita para qualquer um dos turnos das eleições ou para ambos, inclusive pelo autoatendimento na página tse.jus.br.
6: Esse pedido ele pode ser realizado pelo autoatendimento da Justiça Eleitoral ou também o eleitor pode ir presencialmente em qualquer cartório, central, posto de atendimento eleitoral. Lembrando que para fazer essa solicitação, ele vai ter lá que apresentar um documento oficial de identificação com foto.
5: Um detalhe importante, dependendo da cidade escolhida para o voto, em trânsito, é possível que a pessoa não vote para todos os cargos, como explica o assessor.
6: Se ela estiver fora da cidade na qual ela vota, mas dentro do mesmo estado, ela poderá ainda votar para todos os cargos. Mas, se ela estiver em trânsito em outro estado, ela vota somente para presidente da República, porque os demais cargos ali, eles são vinculados à unidade da federação de origem.
5: De acordo com o TSE, a relação dos locais onde haverá voto em trânsito será divulgada nas páginas dos tribunais regionais eleitorais, com atualização até o prazo final para solicitação em 20 de agosto. As eleições 2026 acontecem em 4 de outubro, em primeiro turno, e 25 de outubro, onde houver segundo turno. Os eleitores vão escolher o presidente da República, governadores, senadores, deputados federais, estaduais e distritais, no caso do Distrito Federal.
0: 13 horas mais 48 minutos, 13h48, nós recebemos aqui o ofício, né, da coordenadora da Vigilância Epidemiológica, Jéssica Teixeira Ramos Nogueira, pedindo para a gente divulgar aqui o roteiro da Zona Rural da campanha antirrábica animal 2026. Lembrando que o pessoal vai estar vacinando amanhã, terça-feira, em Curral Novo, das 9 às 10, em Cedro, das 10h30 às 11h30, Angico, das 13 às 14, Sertão do Mari, das 14h30 às 15h30. Na quarta-feira, dia 12. Boi Morto, das 8 às 9, Leão, das 9h30 às 10h30, Tanque Velho, das 10h50 às 11h50, Pindoba, das 13 às 14, Jurema, das 14h20 às 15h30. Na quinta-feira, dia 13, no assentamento do Abóboras, né? Associação de Abóboras, das 8h30 às 9h30, Gamileira, das 9h40 às 10h40, Alazão das 11 às 12 e Vagem Cumprida das 13h30 às 15 horas. No decorrer dos dias, nós vamos estar divulgando novas datas, né, em que o pessoal vai estar vacinando na campanha antirrábica animal 2026. Boa tarde, Wilson. Pede aí para os responsáveis da iluminação pública que tem um poste com a lâmpada queimada em frente do bar de Dué, aqui em Agrestinho. Está uma escuridão e está muito perigoso. É o Erivando, Erivando lá de Agrestinho, que está fazendo aqui, né? Cadê? A solicitação, né? Muito bem. Fechando aqui o nosso programa Giro de Notícias, vamos trazer aqui a última informação, que quase 1,7 milhão de crianças não tem o pai no registro. Ontem, inclusive, né? Dia dos pais, imagine aí, quase 2 milhões, né? Quase 2 milhões aí de crianças, quase 2 milhões de crianças não tem o pai no registro. Vamos ouvir com o repórter Felipe Medeiros para fechar aqui o programa Giro de Notícias. Um forte abraço a todos, fiquem com Deus e até amanhã, se ele quiser.
7: Prestes a completar 50 anos, Rosângela Costa não tem o nome do pai nos documentos.
8: Me sinto triste porque eu tenho um pai, ele tá vivo. Se ele tivesse morrido era outra história, mas como ele tá vivo, eu me sinto assim triste assim. E tenho vontade de colocar o nome dele no... fazer o novo registro e colocar o nome dele no meu registro. Que eu tenho um pai, mas nos documentos eu tô como pai não identificado. E temos que é xizinho e pai não presente.
7: Quase 1.700.000 crianças foram registradas apenas com o nome da mãe no Brasil nos últimos 10 anos. Os dados são da Associação Nacional dos Registradores de Pessoas Naturais e consideram os registros feitos entre julho de 2016 e julho deste ano. Somente nos últimos 5 anos, a média foi de 175 mil crianças por ano sem a identificação do pai na certidão de nascimento. Até o fim de julho deste ano, mais de 112 mil registros já estavam nessa situação.
8: Cada caso é um caso. O meu caso foi meu pai que não estava presente. Mas tem muitos casos hoje em dia que os pais não querem reconhecer o próprio filho como filho. Eu acho isso muito triste, porque quando os pais estão vivos, o filho que nasce, ele não pediu para nascer, mas ele tem o direito de ter o nome do pai.
7: Ao mesmo tempo, tem crescido o número de pais que procuram espontaneamente os cartórios para reconhecer os filhos. Entre 2021 e julho de 2026, mais de 193 mil brasileiros tiveram a paternidade reconhecida oficialmente. Segundo a Associação Nacional dos Registradores, o movimento pode fazer de 2026 o ano com maior número de reconhecimentos voluntários de paternidade da história recente. Produção e reportagem, Felipe Medeiros.
9: Senhor, obrigado por mais um dia. A Ti agradecemos por nos abençoar com a Sua presença, livrando-nos dos males, da inveja, dos maus espíritos. Obrigado, Senhor, pelo poder que nos concede ao direito de andar livremente, sob a Sua graça. Obrigado, Senhor, pela sabedoria que nos dá, mesmo que ínfima aos Teus olhos, mas que nos permite conhecer os Seus ensinamentos, as Suas palavras de justiça e bondade. Obrigado, Senhor, pela luz do sol, pela força da natureza que nos permite dela tirar o alimento de cada dia. Obrigado, Senhor, pelo milagre da vida, pelos nossos filhos. Ensina-nos, Senhor, a combater a ira e a perdoar nossos inimigos cada vez mais. Cubra-nos com seu manto. Dedique ao seu servo, Senhor, todo o seu amor. Perdoa-nos pelas nossas falhas, pois sabe, Senhor, que somos pequenos diante da Tua sabedoria. Em nome do Pai, do Filho e do Espírito Santo. Amém.

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0: 2:05.

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0: 2:29.
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13: 2:36.

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9: 3 de 3.
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0: Mas de arrasar mesmo é o que vai vir agora.
1: De arrasar?
0: É.
1: Quem vem?
2: Nosso querido, nosso irmão,
1: Daniel! 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
3: rosto!

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2: 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Olha só, tá chegando.
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2: Alô pra você, ótima tarde, boa tarde pra você.
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senhoras e senhoras, muito boa tarde. Já estamos no ar aqui pela Rádio Visão FM, a rádio que deu o seu jeito, a rádio mais gostosa do Brasil, a princesinha aqui do Sudoeste Baiano. Hoje, segunda-feira, a semana começando. Boa semana pra você e pra toda a sua família. Segunda-feira, dia 10 de agosto de 2026. E aí, tá tudo bem? Tá tudo tranquilo? Tá tudo certinho? Como é que foi o seu finalzão de semana? Foi bom? Foi ótimo? Comemorou muito aí o Dia dos Pais, que foi no dia de ontem. Me conta aí como é que foi o seu finalzão de semana. Meu, graças a Deus, foi bom, foi ótimo. Passei descansando, tô bem e tô com muita saudade de cada um de vocês, tá bom? Os nossos canais já estão liberados para você participar e interagir aqui da nossa programação. Vem comigo, porque até às 18 horas nós temos aqui uma pancada de música brega.

bora lá, minha gente. Participe aí da nossa programação. 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

Você de Monte Alto e região, para nesse finalzão de semana, está participando da nona cavalgada aí do Sítio Encantado Candiba, Bahia, Brasil. Começa sexta-feira, hein? 14, 15, 16. É no próximo finalzão de semana. Atenção, minha vaqueirama. Prepara o seu alazão e venha participar conosco, tá bom? No palco nós temos, já na sexta-feira, temos aí atrações culturais. No sabadão nós vamos ter Tino do Acordeon e banda. Temos também Balanço do Bonde no sábado. No domingão nós vamos ter às 11 horas a concentração da Cavalgada, fazendo aí aquele percurso lindo lá na cidade de Candiba. No domingão temos a festa continua, hein? No domingão a festa continua com várias atrações. São 3 dias de festa lá no Sítio Encantado Candiba, Bahia, e eu vou estar presente, hein? É a nona cavalgada aí do Sítio Encantado, a organização de Miro, Jean, Paulão e Joaquim. E você é o nosso convidado especial, viu? Demais, né, minha gente? Vamos que vamos, já são 16 horas e do Jean, Paulão e Joaquim. E você é o nosso convidado especial, viu?

Quero começar o nosso programa de hoje deixando aqui os parabéns para todos os aniversariantes dessa segunda-feira. Em especial, eu quero deixar aqui os parabéns para meu querido amigo, meu irmãozinho, meu colega aqui da Rádio Visão FM, JB, ele que apresenta aos sábados um programaço, dois programaços, hein? Tem das 8 às 11 o programa que ele apresenta, Visão Mix, né? E tem também das 11 às 12 o seu Cuca e o meu querido amigo JB hoje fazendo aniversário. Não é isso, Jota? Parabéns, meu querido. Felicidade, tudo de bom. Que Deus continue abençoando você. Receba aí os votos de toda a equipe Rádio Visão FM, tá bom? Você merece. Tudo de bom mesmo aí na sua vida, meu querido amigo JB, locutor aqui da Rádio Visão FM, ele tá fazendo aniversário nessa segunda-feira, cadê os parabéns para ele?

0: Muito bem, senhoras e senhoras, já são 16:19 aqui no reloginho da Rádio Visão FM.
1: Alô, alô.
0: Pronto, maravilha, deixa eu aprumar aqui um alôzinho também pra seu Tonico, Tonico é de cavalo russo, ele não perde o nosso programa por nada. Alô, seu Tonico, abração aí pra ele, abraço aí também pra nosso amigo Fabrício, Clarice, o Domingo, Dona Zélia, obrigado a toda essa turma aí curtindo o nosso programa. Meu querido amigo Sérgio, Sérgio lá em Caldeirão de Dentro. Abraço também para tio Bastião, tio Urides. Abraçar também seu Manuel de Tota em Água Branca. Seu João da Santa Helena, seu Bel, Zé em Pajeú, Dona Liquinha lá no Pajeú. Abraçar também seu Isaulino lá no bairro Santa Cruz. Seu Di Magalhães e da Iracema, seu Nelson Juruti, abraçar também seu Zeca, Dano Dalci, Marilene com os filhos, a nossa amiga Lindinha, seu Inácio, eles estão lá no bairro Nova Palmas curtindo aqui o nosso programa, tá bom? Abraço pra toda essa turma aí curtindo o nosso programa. Quem mais, Sandro, tá ouvindo o nosso programa? Ah, sim, maravilha! Abraçar você também no centro, você nos bairros, você no Baixio, enfim, você em qualquer ponto aqui do nosso município, você também em outras cidades rico vizinhas curtindo o nosso programa, aquele forte abraço. Deixa eu deixar aqui um forte abraço também para nossa amiga Leide, aí na saída para Sebastião Laranjeiras, acompanhando o nosso programa. Abraçar também minha querida amiga Dilza, acompanhando o nosso programa. Alô, Dilza, boa tarde, minha querida.

Senhoras e senhoras, começou ontem a Semana Nacional da Família. Começou ontem, continua todos os dias dessa semana, sempre no horário das 19 horas, na Igreja do Divino Espírito Santo. Então você e sua família são os nossos convidados especiais.

Mando aqui um forte abraço a todos os membros aí da Pastoral Familiar, o Padre Sandro, todo o povo de Deus. Abraçar também meus queridos amigos Cidinho, Cidinha, né, Carlos, também acompanhando o nosso programa. Alô, Carlos, Cidinha, brigadão aí pelo carinho, tá?

Pois é, viu, minha gente, está acontecendo aí a Semana Nacional da Família. Começou no dia de ontem, hoje temos aí mais um encontro. Será na Igreja do Divino Espírito Santo. Você e sua família são os nossos convidados especiais, tá bom?

0: aqui. Já já, mais música.
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a bota e o coração. A nona cavalgada do Sítio Encantado, Candiba, do Estadão da Bahia, será nos próximos dias 14, 15 e 16 do mês de agosto, sexta, sábado e domingo. Se apresentando em palco na sexta-feira, atrações culturais, valores da terra.

0: em seguida. Com Rosão com Elias Neto e Regia das Teclas.
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0: Balanço Swingado.

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Onde mais, né, Brasil? Vamos lá, já estamos de volta com a melhor programação do Brasil, o programa Sintonia Brega, que a pancada é segura pra cobra não dá bode. Vem comigo, porque até as 18 horas é só modão brega pra gente curtir, pra gente matar a saudade, tá bom? Aquelas lindas canções aí da década de 70, de 80, de 90. Estamos curtindo agora o som dele, Júlio Nascimento.

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0: Bom demais, bom demais, bom demais, bom demais. 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Vamos seguindo aqui a nossa programação. 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Pois é, né, minha gente? Vamos seguindo aqui a nossa programação, faltando 18 minutos para as 17 horas. Boa tarde para você ligadinho aqui no nosso programa.

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6: Muito bem, Brasil, vamos lá, já são 17:06, ótima tarde, boa semana pra você, pra toda a sua família, brigadão a cada um de vocês conectado aqui ao som da Rádio Visão FM, tá bom?
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6: Olha só, minha gente, deixa eu abrir aqui um alôzinho também pra seu Fim aqui em Monte Alto, abraçar também seu Vicente, da Rua Voluntário da Pátria, abraçar também seu Antônio, lá no bairro Barrinho, pai de Charles, né? Abraçar o pessoal também, lá no bairro Planalto, nosso amigo Tião, abraçar também o nosso amigo Marconi da Pipoca, abraçar também o nosso amigo Cacau São Paulino, a todos vocês no bairro Planalto, curtindo aqui a nossa programação, e eu agradeço de coração, tá bom? Tem mais gente participando aqui do nosso programa, nosso ouvinte, o Marcelo de Itó. Fala, Marcelo!
8: Boa tarde, Sandro. Toca um modão aí pra nós aí. Reinaldo Rossi. Vai pra tanto que está cidade. Valeu, acertou.
6: Pronto, valeu, meu querido. Ele pediu o Reginaldo Rossi. Deixa eu procurar aqui uma pra ele do Reginaldo Rossi, hein? Cadê o Reginaldo Rossi? Pode ser Leviana?

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bem, Brasil? Franquito Lopes, não posso dizer o nome dela. 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
13: Bem, a gente vai seguir aqui a nossa programação, você participando, interagindo aqui no nosso programa. Olha só, tá chegando.
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13: Alô pra você, ótima tarde, boa tarde pra você.
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13: Muito bem, Brasil, já são 17 horas e 38 minutos. 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Faltando 20 minutinhos para 18 horas, esse bloco, o último bloco é só música e eu estou ficando por aqui, tá bom? Vou agradecendo Papai do Céu, vou agradecendo você e sua família pelo carinho, pela preferência, e a gente volta a se falar amanhã às 4 horas da tarde. Combinado assim? Então valeu, fique com Deus.

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0: 6:32.
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0: 6h43.
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0: 6h43.
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0: especializadas de atendimento à mulher. Luana Karen.
1: Em 2025, as unidades realizaram mais de 782 mil atendimentos. Além disso, foram registrados 608 mil boletins de ocorrência.
2: Gás de cozinha já está disponível, vale para a nova recarga do botijão.
0: A recarga poderá ser realizada pelo responsável familiar diretamente em revendas credenciadas. Natália Koslick.
3: Podem participar as famílias com pelo menos duas pessoas em sua composição, renda per capita de até meio salário mínimo e cadastro único atualizado nos últimos 24 meses.
2: E vamos falar sobre o fenômeno climático El Niño que atinge o Brasil.
0: Ele provoca chuvas acima da média, ventanias e ciclones no sul e sudeste do país, além de estiagem no norte, nordeste e centro-oeste.
2: Quem conversa com a gente sobre o tema é Volney Wolff. Ele fala como a população pode buscar mais informações.
4: A primeira coisa é buscar as informações nas defesas civis municipais, ou seja, nos órgãos oficiais, nos órgãos do governo do estado e nos órgãos oficiais do governo federal.
0: Hoje, na apresentação da Voz do Brasil, Mariana Jungmann e Luciano Seixas.
2: Acompanhe a gente ao vivo, acesse radiogov.edc.com.br ou canal Gov na sua TV aberta.
0: Famílias que têm direito a repor o gás de cozinha já têm acesso ao Vale Recarga.
2: Os beneficiários podem verificar o direito ao benefício no site do Ministério do Desenvolvimento e Assistência Social, Família e Combate à Fome ou no portal da Caixa Econômica Federal.
3: Para ter acesso à recarga do gás do povo, o responsável familiar deve procurar uma das revendedoras que participam do programa em todo o país. Quem explica é a secretária nacional de integração e articulação de plataformas sociais eletrônicas, Ana Lúcia Alonso.
5: Se apresentando na loja ou ligando para ela, você tem o direito de fazer a recarga a cada 2 meses ou a cada 3 meses, de acordo com o tamanho da sua família. Se você encontrou a sua revenda, é só se apresentar e fazer o pagamento da recarga com o cartão da Caixa Econômica Federal com chip, que pode ser o cartão do Bolsa Família, ou então você pode usar o seu celular. Você não precisa de intermediários e você tem garantido com segurança a troca do seu gás para fazer o almoço de todo dia.
3: Podem participar as famílias com pelo menos 2 pessoas em sua composição, renda per capita de até meio salário mínimo e cadastro único atualizado nos últimos 24 meses. Os vales recargas são liberados no dia 10 de cada mês, observando a quantidade de botijões a que cada família tem direito ao ano. A periodicidade varia conforme a composição familiar. Domicílios com 2 ou 3 membros, por exemplo, recebem um vale a cada 3 meses. Já as famílias com 4 ou mais integrantes têm direito a um vale a cada 2 meses. As consultas das distribuidoras credenciadas da situação do Vale, assim como de outras informações sobre o programa, podem ser feitas pelos canais oficiais da Caixa e do Ministério do Desenvolvimento e Assistência Social, Família e Combate à Fome. O Disque Social, pelo número 121, é uma das indicações. Reportagem Natália Koslick.
0: Você sabe o que fazer diante de um caso de violência contra uma mulher?
2: Quais serviços buscar ou por qual meio fazer uma denúncia?
0: O Agosto Lilás é uma oportunidade para falar sobre esse tema e conscientizar sobre os direitos das mulheres.
2: O tema da campanha deste ano são os 20 anos da Lei Maria da Penha, considerada um dos marcos na proteção dos direitos da mulher no Brasil.
6: Foi para pedir socorro que, há 2 anos, a vítima de violência, que vamos chamar de Maria, entrou pela primeira vez em uma casa da mulher brasileira.
7: Eu cheguei na casa sem esperança nenhuma, sem expectativa nenhuma, sem norte algum. Eu estava só o farrapo humano, né? Tinha violências que eu nem tinha conhecimento que eram violências, né? Mas assim, é página virada.
6: Criada há 11 anos, a Casa da Mulher Brasileira reúne em um só lugar serviços como apoio psicossocial, delegacia e juizado especializados, defensoria pública, serviço de saúde e alojamento de passagem. Atualmente, há 13 dessas em funcionamento no país, abertas 24 horas por dia, todos os dias da semana. A coordenadora geral de fortalecimento da rede de atendimento do Ministério das Mulheres, Maura Souza, explica como funciona o atendimento.
8: Primeiro, a mulher passa pelo serviço de acolhimento, atendimento psicossocial, e se for um caso por um alojamento de passagem, a gente oferta esse serviço no âmbito da Casa da Mulher Brasileira, além da brinquedoteca, para que essa mulher tenha condições de ter o atendimento nos outros serviços.
6: No agosto lilás, mês de conscientização pelo enfrentamento à violência contra a mulher, a casa reforça a garantia dos direitos das mulheres. A subsecretária de enfrentamento à violência da Secretaria da Mulher do Distrito Federal, Maíra Castro, destacou que, além do apoio imediato, a Casa da Mulher Brasileira também ajuda as vítimas a alcançarem autonomia profissional e financeira.
9: Elas podem fazer cursos, ter a empregabilidade, temos mais de 400 mulheres empregadas em diferentes órgãos, estão sempre visando essa oportunidade, uma porta de saída que elas tenham da violência doméstica.
6: O tema deste Agosto Lilás são os 20 anos da Lei Maria da Penha, considerada um dos marcos na proteção dos direitos da mulher no Brasil. Além da agressão física, a norma abrange outras 4 formas de violência contra a mulher. A violência patrimonial, que se caracteriza pela destruição ou retenção de bens, dinheiro ou outros recursos. A violência moral, que ocorre por meio de calúnia, difamação, injúria ou qualquer conduta que atinja a honra e a reputação da mulher. A violência psicológica, caracterizada por atitudes que causam medo, humilhação, ameaças, isolamento e manipulação. E a violência sexual, que é qualquer ato praticado sem consentimento. Em qualquer dos casos, a mulher deve fazer o registro da ocorrência. Os profissionais são qualificados para esse atendimento, de acordo com Mariana Almeida, delegada adjunta da Delegacia de Atendimento à Mulher 2 do Distrito Federal.
10: Esse policial precisa ter a sensibilidade de acolher essa vítima, de acalmá-la para que assim ela consiga, né, relatar o que está acontecendo, e também ele precisa saber o que de fato vai auxiliar essa vítima para poder encaminhá-la a outros órgãos, a outros serviços públicos, porque a gente precisa de toda essa atuação de rede, como prevê a própria Lei Maria da Penha.
6: Há em todo o país 495 delegacias especializadas de atendimento à mulher. Em 2025, as unidades realizaram mais de 782 mil atendimentos. Além disso, foram registrados 608 mil boletins de ocorrência e mais de 300 mil inquéritos instaurados e medidas protetivas de urgência solicitadas. As vítimas de violência também podem contar com a Central de Atendimento à Mulher, o Ligue 180. A ligação é gratuita e o serviço funciona 24 horas por dia, todos os dias da semana. Os serviços também podem ser acessados pelo WhatsApp 61 99610 0180 ou pelo e-mail central180@mulheres.gov.br. Mas atenção, se o caso for de emergência, ou seja, se a mulher estiver em risco imediato, a recomendação é acionar a Polícia Militar por meio do 190. Reportagem Luana Karen.
0: A Agência Nacional de Proteção de Dados, a ANPD, abriu um processo de fiscalização contra o Discord.
2: A medida busca apurar possíveis descumprimentos das regras de proteção previstas no Estatuto Digital da Criança e do Adolescente.
0: A fiscalização ocorre após episódio que resultou na morte de uma adolescente de 13 anos.
2: A plataforma terá que informar quais medidas adota para evitar situações de risco. Confira com Thaís de Araújo.
11: Muito popular entre os jogadores online, o Discord é uma plataforma que permite a troca de mensagens por texto, voz e vídeo. O serviço também reúne comunidades em que os usuários podem conversar e interagir em tempo real. Para investigar possíveis falhas na proteção de crianças e adolescentes dentro da plataforma, a Agência Nacional de Proteção de Dados, a ANPD, abriu um processo de fiscalização. O objetivo da agência é verificar se a plataforma está cumprindo as regras do Estatuto Digital digital da criança e do adolescente, o ECA Digital, para prevenir situações que possam colocar menores de 18 anos em contato com conteúdos que incentivem ou facilitem a automutilação e o suicídio. Também serão analisados os mecanismos usados pelo Discord para verificar a idade dos usuários e para identificar e retirar conteúdos que violem essas regras, além de comunicação de casos graves às autoridades. A plataforma terá 5 dias úteis para apresentar informações sobre as medidas adotadas para prevenir e combater violações graves contra crianças e adolescentes. Se forem encontradas irregularidades, a ANPD poderá determinar mudanças e aplicar as sanções previstas no ECA Digital. Entre elas, multa de até R$50 milhões por infração. A fiscalização da ANPD é um trabalho conjunto com a Polícia Civil e o CyberLab da Secretaria Nacional de Segurança Pública do Ministério da Justiça e Segurança Pública, que atuam para investigar um grupo criminoso suspeito de incentivo ao suicídio e à automutilação por meio do Discord, resultando na morte de uma adolescente de 13 anos no último dia 22 de julho. Thaís de Araújo para a Voz do Brasil.
0: O fenômeno El Niño já é uma realidade e está afetando o clima no Brasil.
2: Ele provoca chuvas acima da média, ventanias e ciclones no sul e sudeste do país.
0: E estiagem que pode levar à crise hídrica do norte, nordeste e centro-oeste.
2: Mais cedo, nós conversamos com o secretário nacional de Defesa Civil, Volney Wolff, sobre como a população e os municípios podem se preparar para as consequências desses eventos. Acompanhe. Secretário Volney Wolff, seja muito bem-vindo à Voz do Brasil, um prazer ter o senhor com a gente aqui. Vamos começar falando sobre os impactos do El Niño, que já estão sendo sentidos, secretário, especialmente ali no sul do país. O senhor pode fazer pra gente um relato sobre como está a situação por lá, quais têm sido os principais problemas decorrentes de eventos climáticos e quais os municípios mais afetados?
12: Sim, Mariana. Bem, começando aí do início, né? Na verdade, os efeitos do El Niño já são sentidos no Brasil inteiro, né? De sul a norte do país. O aquecimento das águas do Atlântico, que já passam de 2 graus, nos permitem inferir que nós já estamos vivendo um El Niño no grau muito forte, né? Isso quer dizer que vamos ter chuvas intensas na região sul do Brasil, possivelmente ainda na região sudeste, mas teremos também estiagem e escassez hídrica muito, muito forte na região amazônica e na região do Nordeste, que a gente já começa a sentir também. Além disso, na região centro-oeste, é possível que tenhamos ainda incêndios e também a região centro-oeste é uma região que tem escassez hídrica e tem chuvas intensas em alguns períodos, né? E ainda, principalmente ali na São Paulo, no Rio, ondas de calor prometem ser bastante fortes ainda no ano de 2026. Bom, a gente viu no último mês, especificamente agora em julho, na região sul, especialmente lá no Rio Grande do Sul, chuvas intensas que duraram mais de uma semana. Aliás, elas perduraram por mais de 10 dias. E isso ocasionou elevação dos níveis dos rios, das principais vales de rios do Rio Grande do Sul, que levam água até a bacia do Guaíba, na grande Porto Alegre, né? Então, isso acabou ocasionando danos e prejuízos à população, né? E muitos dos municípios, a população teve água em suas casas, né? Isso sempre ocasiona um grande problema à população. E agora, na última semana, né? No último final de semana, estava previsto o ciclone extratropical, né? Que é um ciclone que é formado ali na região leste do Brasil, vindo do sul do país, Uruguai, Argentina, em função daquelas massas de ar frio, que ao chegar no continente, geram chuvas intensas, mas pior que isso, né? Nesse caso, ventanias próximas de 100 km por hora e o que aconteceu ali na região metropolitana de Porto Alegre é que a velocidade dos ventos passaram de 100, chegaram a 115, 120 quilômetros, tanto na região metropolitana de Porto Alegre, como lá no sul, na região de Pelotas principalmente, né? E isso traz muitos transtornos à população das cidades.
0: Perfeito, secretário. Como o senhor citou, novos fenômenos climáticos, como tornados e ciclones, ainda são esperados, né? Como é que os municípios podem se preparar para esta situação?
12: Então, eu acho assim, é importante que a população, no primeiro momento, busque informações de órgãos oficiais. Então, a primeira coisa é buscar as informações nas defesas civis municipais, nas prefeituras, ou seja, nos órgãos oficiais, nos órgãos do governo do estado e nos órgãos oficiais do governo federal. Como uma segunda medida, é muito importante que as pessoas busquem medidas de autoproteção. Ao ter um alerta de possível chuvas intensas com ventanias, ou seja, que vai haver em potencial a possibilidade de ocorrer um desastre, que essas pessoas busquem medidas de autoproteção. É importante também, Luciano, que as prefeituras busquem, ao longo dos períodos de preparação, botar em prática os seus planos de contingência. Quando possível, e muitas delas têm feito isso, principalmente na região sul do Brasil, fazer simulados com a população. Tirar os planos de contingência da gaveta e transformar isso em simulados, aonde junto com a população, os órgãos de defesa civis, mas mais que isso, dos sistemas municipais, estaduais de defesa civil, fazem um simulado de como é que seria uma situação de potencial desastre em função, por exemplo, de chuvas intensas.
2: O secretário, e os municípios que já foram atingidos, né? Porque a gente viu aí que no Rio Grande do Sul a coisa já começou a escalar, no caso dos municípios que já foram atingidos, como é que eles devem proceder para conseguir a ajuda do governo federal?
12: A Defesa Civil Nacional, ela orienta desde a decretação da situação de emergência, a solicitação de reconhecimento federal e a elaboração de planos. No primeiro momento, ajuda humanitária, quando for o caso, de restabelecimento, quando há alguma avaria pequena na infraestrutura pública, e em último caso, a orientação sobre a construção de planos de reconstrução naqueles casos onde os danos e os prejuízos na infraestrutura pública foram de maior porte.
0: Perfeito. Secretário, a gente está falando do sul do país, como o senhor colocou, né? Questão de alagamentos, chuvas, tornados, e também o senhor colocou no início, existe o outro lado, né? O agravamento da estiagem em grande parte do país, mais notadamente região centro-norte. Quais são os maiores perigos desta situação?
12: Então, nós não podemos nos esquecer que em 2023, de 23 para 24, no El Niño também muito forte, talvez tenha sido a maior estiagem, a maior crise hídrica que a gente viveu nos últimos tempos na região amazônica, né? Os grandes rios, parte deles secaram, os transportes via navegação ficaram muito prejudicados e nós tivemos que lançar mão, de algumas ações para ajudar os estados do norte. Nós temos equipes em todas as regiões do norte, todos os estados do norte, mais o centro-oeste, reuniões de capacitação de como a gente deve se preparar para que, em havendo essa situação de crise hídrica, a gente possa trabalhar de maneira muito integrada entre os estados, os municípios e o governo federal, para que as pessoas possam ter, a gente deve se preparar para que, em havendo essa situação de crise hídrica, a gente possa trabalhar de maneira muito integrada entre os estados.

0: ocorridos durante a última década, segundo o Serviço Geológico Colombiano.
1: O Itamaraty acompanha os esforços de busca e de assistência às populações afetadas e manifesta disposição de colaborar com as autoridades colombianas. Até o momento, não foram identificados brasileiros entre as vítimas.
0: O governo da Colômbia decretou estado de emergência. Segundo o balanço oficial, ao menos 111 pessoas morreram e 87 ficaram feridas.
1: O plantão consular permanece à disposição para prestar assistência a cidadãos brasileiros em situação de emergência.
0: O atendimento da Embaixada do Brasil em Bogotá pode ser feito por meio do telefone 57-31-0809-6169. Já o plantão consular em Brasília pode ser feito pelo telefone 61-98-260-0610.
1: Começaram as convocações da lista de espera do Fundo de Financiamento Estudantil, FIES.
0: Os inscritos nessa edição que ainda não foram pré-selecionados devem acompanhar a classificação no site do FIES até o dia 24 de setembro para não perder a vaga.
1: A diretora de Políticas de Acesso à Educação Superior do Ministério da Educação, Marina Castro, explica como garantir a vaga.
2: O candidato que for pré-selecionado por meio da lista de espera terá 3 dias úteis a contar da data da convocação para acessar a página do FIES e complementar as informações da inscrição. Na sequência, será a vez de validar a documentação exigida, primeiro na instituição de ensino e depois no banco. Os prazos de cada etapa devem ser observados rigorosamente para evitar a perda da vaga para financiamento do curso.
0: Nessa edição foram disponibilizadas 75.500 vagas distribuídas em mais de 1.200 instituições privadas de educação superior.
1: Metade das vagas é destinada para estudantes com renda familiar per capita de até meio salário mínimo inscritos no CAD único.
0: Os pré-selecionados devem acompanhar a classificação no endereço fiesseleçãoaluno.mec.gov.br.
1: E estudantes que participam do processo seletivo do ProUni, o Programa Universidade para Todos, e foram pré-selecionados, devem comprovar as informações de inscrição até sexta-feira, dia 14.
0: A documentação exigida deve ser apresentada diretamente na instituição de ensino superior.
1: Os estudantes que recebem bolsa integral do ProUni podem solicitar a bolsa permanência. Saiba como.
3: Estudantes com bolsa integral do ProUni e matriculados em cursos presenciais de turno integral podem solicitar a bolsa permanência, auxílio mensal de R$ 700, concedido pelo Ministério da Educação. O benefício é destinado ao custeio de despesas educacionais e atende alunos de cursos com duração mínima de 6 semestres e média de pelo menos 6 horas de aula por dia. Para receber a bolsa, o estudante também precisa ter conta corrente individual no Banco do Brasil ou na Caixa Econômica Federal, vinculada ao mesmo CPF cadastrado no sistema do ProUni. O auxílio não pode ser acumulado com outras bolsas públicas de mesma finalidade e pode ser suspenso caso a bolsa principal do ProUni seja interrompida ou o aluno deixe um curso integral. O pedido deve ser feito diretamente na coordenação do ProUni da instituição de ensino superior onde o estudante está matriculado. A faculdade verifica se o curso é elegível, realiza o cadastro no sistema e inclui o aluno na relação mensal de beneficiários, conforme a disponibilidade orçamentária do Ministério da Educação. Claudimário Carvalho, para a Voz do Brasil.
0: Trabalhar desde os 14 anos de forma legal, com remuneração e ainda aprender um ofício.
1: É a aprendizagem profissional, uma modalidade de contratação que combina formação teórica e experiência prática no ambiente de trabalho.
4: Criada no ano 2000, a contratação de aprendizes é voltada a adolescentes e jovens entre 14 anos completos e 24 anos incompletos. O contrato de aprendizagem é registrado em carteira de trabalho, com acesso aos direitos trabalhistas e previdenciários. Entre eles, remuneração proporcional às horas trabalhadas, nunca inferior ao salário mínimo hora, o depósito do Fundo de Garantia do Tempo de Serviço, FGTS, o 13º salário, as férias e o vale transporte. No entanto, o contrato de aprendizagem tem prazo determinado de até 2 anos e a jornada de trabalho possui regras específicas, de 4 a 6 horas diárias para aprendizes que ainda não concluíram o ensino médio e de até 8 horas diárias para aqueles que já concluíram o ensino médio. Para se candidatar a uma vaga de aprendizagem, o jovem deve estar regularmente matriculado e frequentando uma instituição de ensino.

0: contratação está vinculada à participação em curso de aprendizagem profissional em instituição habilitada, como SESC, SENAC e SENAT, por exemplo. A contratação de aprendizes é obrigatória para estabelecimentos de qualquer natureza que possuam, no mínimo, 7 empregados em funções que demandem formação profissional. Daniele Popov para a Voz do Brasil.
1: Os alimentos da cesta básica registrou queda em 26 capitais brasileiras no mês de julho.
2: Foi o que mostrou a pesquisa realizada todo mês pela Conab, a Companhia Nacional de Abastecimento, e pelo DIEESE, o Departamento Intersindical de Estatísticas e Estudos Socioeconômicos.
1: Segundo a análise, na comparação entre julho e junho, as maiores quedas ocorreram em Natal, Maceió e Belo Horizonte. Apenas São Luís registrou aumento.
2: Os produtos que tiveram as principais reduções nas capitais brasileiras foram a batata, tomate, café e açúcar.
1: Ainda segundo o levantamento da Conab e do DIEESE, houve também diminuição no preço da carne em 14 capitais.
2: E essas foram as notícias do governo federal.
1: Fique agora com as notícias do Poder Judiciário e do Congresso Nacional. Boa noite.
2: Boa noite para você e até amanhã.
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5: Em seminário, o presidente do STF, do CNJ, fala sobre transparência e confiança pública.
6: Ministro Fachin participa da abertura das celebrações do bicentenário dos cursos jurídicos no Brasil.
5: STJ reconhece validade de tarifa de adiantamento a depositante prevista em contrato bancário.
6: Boa noite, eu sou Marcela Luiz.
5: E eu sou Walter Lima.
6: Presidente do STF e do CNJ, ministro Edson Fachin, abre seminário O Judiciário em Debate, Integridade, Eficiência e Acesso à Justiça.
5: O evento é uma iniciativa do jornal Folha de São Paulo em parceria com a OAB do Estado. Carolina Chaves.
7: O ministro Edson Fachin explicou que o judiciário já avançou muito na transparência e no acesso à justiça com a ajuda da tecnologia. Mas é preciso mais para preservar a confiança nas instituições e exercício responsável da função.
8: Nós precisamos enfrentar com seriedade a agenda de moralização dos gastos públicos, de aprofundar as investigações de corrupção que ainda permanecem em nosso país, bem como a aperfeiçoar os mecanismos de transparência e encontrar soluções públicas, justas e fiscalmente sustentáveis para questões estruturais do Estado brasileiro, inclusive no que diz respeito ao regime remuneratório da magistratura, que é o que faremos com a proposição de uma lei federal de caráter nacional, cuja minuta estará pronta até o final deste ano.
7: Os encontros acontecem nas manhãs de segunda-feira, nos dias 10, 17 e 24 de agosto. O presidente do STF e do CNJ, ministro Edson Fachin, também participou hoje do início das comemorações dos 200 anos dos cursos jurídicos no Brasil na Faculdade de Direito da Universidade de São Paulo.
5: A cerimônia abriu a programação do bicentenário dos cursos jurídicos no Brasil.
7: Na ocasião, Fachin ressaltou o papel da Faculdade de Direito de São Paulo como espaço de defesa das liberdades públicas, dos direitos humanos e da democracia.
5: Os cursos de direito no país foram criados em 11 de agosto de 1827, por decreto de Dom Pedro I.
7: A Polícia Federal deflagrou hoje uma operação para investigar possíveis irregularidades na aplicação de recursos do regime próprio de previdência social do município de Maceió, em Alagoas.
5: A ação foi autorizada pelo ministro André Mendonça, do STF. Marta Ferreira.
9: Entre os alvos está o Maceió Previdência, autarquia responsável pela análise e concessão de benefícios de pensão por morte e aposentadoria. A Polícia Federal busca esclarecer as circunstâncias do credenciamento, da cotação, da análise de risco, da governança e da tomada de decisão que antecederam os investimentos. A investigação tem como objeto duas aplicações realizadas nos anos de 2023 e 2024, que totalizaram 97 milhões de reais. Na decisão do ministro André Mendonça, ele aponta que houve possível direcionamento dos investimentos e exposição desproporcional do patrimônio previdenciário a ativos de risco elevado e liquidez reduzida.
6: É válida a tarifa de adiantamento a depositante prevista em contrato bancário.
10: Esse entendimento é do STJ, Fátima Uchoa.
11: A tarifa de adiantamento a depositante remunera o serviço prestado quando o banco adianta recursos para cobrir pagamentos que ultrapassam o saldo da conta. Em ação civil pública, o Ministério Público de São Paulo questionou a legalidade da tarifa. O juízo de primeiro grau declarou nula a cláusula contratual, proibiu novas cobranças e determinou a devolução em dobro dos valores pagos. E o Tribunal Estadual substituiu a restituição em dobro pela devolução simples. Na quarta turma do STJ, o ministro relator João Otávio de Noronha explicou que a tarifa de adiantamento a depositante não se confunde com os encargos da operação de crédito e a cobrança é permitida quando há previsão contratual clara e segue normas do Conselho Monetário Nacional e do Banco Central, como nesse caso. Assim, o colegiado deu parcial provimento ao recurso especial do banco e julgou improcedente a ação civil pública.
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6: Uma boa noite.
10: E até amanhã.
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12: Está no ar o Jornal do Senado.
13: Eu sou Paula Groba.
14: E eu sou Ricardo Nakaoka.
13: E estes são os destaques de hoje do Jornal do Senado, que começa agora.
14: Senado inicia semana de esforço concentrado.
13: Senadora cobra resultados e transparência no uso de verbas para o povo Yanomami.
14: Projeto proíbe que concursos da segurança pública limitem vagas para mulheres.
13: Boa noite.
14: Boa noite.
13: Mais de 2 bilhões de reais foram destinados desde 2023 à proteção do território Yanomami.
14: Mas como esses recursos estão sendo aplicados? Essa foi uma das questões debatidas pela Subcomissão Permanente dos Povos Indígenas Yanomami durante a audiência nesta segunda-feira. Repórter Rodrigo Rezende.
15: O ministro dos Povos Indígenas, Eloy Terena, destacou que os recursos conseguidos por meio dos créditos extraordinários são distribuídos para diversos ministérios e que, no caso da pasta dos povos indígenas, vários eram os desafios enfrentados na área Yanomami, porção do território brasileiro na região norte do Amazonas e de Roraima, equivalente ao tamanho de Portugal.
16: Quando nós assumimos em 2023, desenhamos ali uma estrutura para fazer frente às demandas que estavam colocadas, né? Garimpo ilegal presente na terra indígena, situação de desnutrição e uma ausência de proteção territorial.
15: A senadora Damaris Alves, do Republicanos do Distrito Federal, afirmou que os recursos ainda precisam ser aumentados, mas sempre com cobrança por resultados.
17: Que em 2022, 56% das crianças estavam em estágio de desnutrição. Agora em 26, depois das ações emergenciais, a gente cai para 46. O valor foi pouco para a gente alcançar as metas de nutrição e combate à fome.
15: Além da compra e distribuição emergencial de cestas básicas, parte dos recursos destinados ao Ministério dos Povos Indígenas foi usada para criar uma estrutura capaz de identificar a origem e o destino do ouro extraído no Brasil, especialmente o retirado do território Yanomami.
13: E em meio às divergências entre governo, oposição e judiciário, está pronto para votação no plenário do Senado o projeto que cria o Exame Nacional de Proficiência em Medicina.
14: A discussão ganhou um novo capítulo após o Tribunal Regional Federal suspender as sanções aplicadas pelo governo às faculdades que tiveram baixo desempenho no Exame Nacional de Avaliação da Formação Médica, realizado em 2025. Repórter repórter Douglas Castilho.
18: A controvérsia principal é entre o atual Enamed, exame realizado ao longo do curso de medicina organizado pelo MEC, e a proposta do Profimed, avaliação de proficiência a ser realizada pelo Conselho Federal de Medicina após a graduação em análise no Congresso. Em debate no Senado, o senador Rogério Carvalho, do PT de Sergipe, afirmou que o processo de verificação não pode se dar apenas ao fim do curso.
19: Eu defendo que tem o teste de proficiência, mas ele tem que ser a última etapa de um processo mais amplo de avaliação e que tem que gerar consequências para as escolas que garantem o ingresso.
18: Já o relator do projeto de lei do Profimed, senador doutor Irã, do PP de Roraima, reforçou que o Conselho Regulamentador da Profissão, CFM, deve ser o responsável pela certificação.
20: Colocar o Profimed, a prova de proficiência, no Ministério da Educação, que tem sido responsável pela proliferação desenfreada de escolas médicas no nosso país, produzindo médicos com baixo conhecimento, colocando a população em alta vulnerabilidade, isso é um perigo para a sociedade.
18: Uma decisão do TRF da primeira região, em 5 de agosto, suspendeu as punições impostas pelo Executivo às universidades com resultados considerados ruins no ano passado, com base no Enamed.
13: O Senado começou hoje uma semana de esforço concentrado com votações importantes. Os parlamentares terão uma agenda intensa no plenário e nas comissões, com propostas que podem impactar a indústria, o mercado de trabalho e a relação entre contribuintes e o fisco.
14: Entre os destaques está a criação de um programa de estímulo à indústria nacional de fertilizantes. Os detalhes com o repórter Pedro Pincer.
21: A pauta de votações do plenário para esta semana prevê a votação de pelo menos 10 projetos. O primeiro item que deve ser analisado é a criação do Programa de Desenvolvimento da Indústria de Fertilizantes. O objetivo é estimular investimentos na implantação, ampliação e modernização da infraestrutura voltada à produção nacional de fertilizantes e de seus insumos. Para o autor, senador Laércio Oliveira, do Progressistas de Sergipe, a iniciativa busca reduzir a dependência brasileira da importação de fertilizantes e fortalecer a segurança alimentar, a competitividade do agronegócio e a indústria.
22: O Brasil não pode apenas continuar reagindo às crises internacionais. Precisamos nos antecipar a elas. Precisamos construir autonomia. Precisamos fortalecer a nossa indústria. Precisamos garantir estabilidade para quem produz e segurança para quem consome.
21: Na quarta-feira, está prevista a votação do texto da Câmara para o projeto de lei complementar que cria descontos para contribuintes que regularizarem espontaneamente seus débitos tributários e reforça na esfera administrativa a aplicação de decisões do STF e do STJ, e também a criação de dois estatutos, o do aprendiz, que estabelece regras para a jornada de trabalho, novas hipóteses de rescisão do contrato e direitos para essa parcela de trabalhadores, e o da vítima, que reúne em um único texto direitos e garantias hoje distribuídos em diferentes normas para vítimas de crimes e contravenções, calamidades públicas, desastres e epidemias.
13: E após a aprovação no Senado, foi sancionada a lei que permite a destinação ao Corpo de Bombeiros de emendas parlamentares antes exclusivas da área da saúde.
14: Os recursos financiarão atendimentos de urgência feitos pelas corporações. Repórter Marcela Diniz.
13: 40% das ocorrências atendidas por bombeiros no Brasil em 2025 foram do tipo pré-hospitalar, em acidentes e outras situações de urgência. Isso equivale a mais de 1 milhão de emergências. Com a Lei Complementar 234, sancionada no dia 6 de agosto, parlamentares estão autorizados a destinar recursos de emendas da área da saúde para financiar esse tipo de atendimento. Antes, as verbas recebidas pelos corpos de bombeiros estaduais e do Distrito Federal teriam de estar vinculadas à rubrica da segurança pública. O senador Wilder Moraes, do PL Goiano, um dos relatores do projeto que deu origem à lei, ressaltou que os bombeiros atuam em parceria com o Serviço de Atendimento Móvel de Urgência, o SAMU, e afastou a possibilidade de disputa pelo orçamento da saúde pública.
23: Não transfere recursos da saúde para a segurança pública, apenas permite financiar os serviços de saúde que os bombeiros já prestam gratuitamente todos os dias, salvando vidas em todo o Brasil.
13: O dinheiro das emendas não poderá ser usado pelos corpos de bombeiros para pagar salários nem para custear ações que não estejam ligadas aos atendimentos pré-hospitalares. Senado pode concluir a votação do projeto que proíbe a limitação de vagas para mulheres em concursos da área de segurança pública.
14: O texto, já aprovado pelas comissões de Direitos Humanos e de Segurança Pública, também reserva pelo menos 20% das vagas para mulheres nas polícias civis, militares e penais, nos corpos de bombeiros e nas polícias institucionais do Judiciário e do Ministério Público. Repórter Bruno Lourenço.
0: O projeto de lei que está pronto para ser votado no plenário do Senado proíbe a limitação de vagas para mulheres em concursos da área de segurança pública. A iniciativa também reserva pelo menos 20% das vagas nos concursos públicos das polícias e bombeiros para o público feminino. A relatora na Comissão de Segurança Pública, senadora Damares Alves, do Republicanos do Distrito Federal, defende a medida.
1: O que queremos? Uma política de valorização da mulher lá na Polícia Militar, no Corpo de Bombeiro, na Polícia Civil.
0: A proposta cria ainda a Política Nacional de Valorização das Mulheres na área de segurança pública, que será condição para o repasse de verbas do Fundo Nacional do Setor, como explicou o relator na Comissão de Direitos Humanos, senador Alessandro Vieira, do MDB de Sergipe.
2: As mulheres na segurança pública são historicamente discriminadas. Isso é um fato incontestável. Uma realidade que se repete em matérias, em casos que todos nós temos em diversas oportunidades de conhecimento.
0: A nova política estabelece igualdade de oportunidades entre mulheres e homens nas carreiras da segurança pública. O fim da exclusividade ou preferência dessas atividades para homens. A rejeição de práticas, atitudes e crenças discriminatórias. E o enfrentamento do assédio e da violência contra mulheres no ambiente de trabalho.
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14: 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Com edição de Paula Groba e trabalhos técnicos de João Lira, o Jornal do Senado fica por aqui. Acompanhe agora as notícias da Câmara dos Deputados. Boa noite.
13: Boa noite e até amanhã.

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1: Plenário pode votar projeto que prioriza processo sobre crimes de racismo.
2: Câmara retira da Justiça atribuição de julgar entidade que atende menores.
1: Parlamentares garantem direitos para pessoa que tem espinha bífida aberta.
2: Boa noite. Os deputados aprovaram uma proposta que busca garantir direitos a pessoas com espinha bífida aberta. A condição resulta de uma falha congênita no sistema neurológico e gera uma série de dificuldades a quem tem a malformação. A reportagem é de Paula Bittar.
3: A Comissão de Constituição e Justiça da Câmara aprovou uma proposta que classifica a espinha bífida aberta como deficiência para todos os efeitos legais. A espinha bífida é uma condição congênita em que há uma falha no fechamento do tubo neural, estrutura que dá origem ao cérebro, medula e vértebras. Essa falha pode deixar partes da medula expostas ou mal protegidas, resultando em diferentes níveis de comprometimento neurológico. O tipo mais grave e conhecido é a mielomeningocele, em que parte da medula espinhal e os nervos saem por uma abertura nas costas do bebê, formando uma bolsa visível ao nascimento e por isso é chamada de aberta. Essa condição pode causar paralisia nas pernas. De acordo com a proposta, pessoas diagnosticadas com espinha bífida aberta terão atendimento integral pelo Sistema Único de Saúde, sendo assegurado, no mínimo, atendimento por equipe multidisciplinar, acesso a exames complementares, assistência farmacêutica e acesso a modalidades terapêuticas reconhecidas, inclusive fisioterapia e atividade física. O atendimento integral prevê também a divulgação de informações sobre a espinha bífida aberta e as medidas preventivas e terapêuticas disponíveis. A relatora na comissão, deputada Silvia Cristina, do PP de Rondônia, destacou que o projeto garante mais segurança jurídica e facilita o acesso das pessoas aos direitos previstos na Lei Brasileira de Inclusão.
4: Apesar dos avanços na legislação brasileira, muitas pessoas com espinha bífida ainda enfrentam dificuldades para ter condição reconhecida como deficiência e, consequentemente, acessar direitos garantidos. Como relatora, o parecer favorável foi porque entendo que estamos promovendo justiça social, inclusão e dignidade. Estamos garantindo que crianças, jovens e adultos com espinha bífida tenham maior proteção legal, mais acesso às políticas públicas e melhores condições para exercer plenamente sua cidadania.
3: A proposta que classifica a espinha bífida aberta como deficiência para todos os efeitos legais já pode seguir para a análise do Senado, a menos que haja recurso para votação antes pelo plenário da Câmara. Da Rádio Câmara de Brasília, Paula Bittar.
0: Saúde.
1: Leandre, do PSD do Paraná, apresentou o projeto que assegura às pessoas em tratamento contra o câncer o direito de usar lenço, turbante ou cobertura semelhante em fotografias destinadas à emissão, renovação ou segunda via de documentos oficiais de identificação.
2: Leandro explica que a proposta condiciona o uso do acessório à plena visibilidade dos elementos do rosto necessários à identificação biométrica. A deputada ressalta que a proposta também prevê a atualização gratuita da fotografia após o fim do tratamento oncológico.
0: Educação.
1: Professora Luciene Cavalcante, do PSOL de São Paulo, cobra do Senado a aprovação de projeto que cria um piso nacional para os profissionais de apoio técnico, administrativo e operacional da educação básica. A proposta, já aprovada pela Câmara, aguarda análise desde março.
5: Isso seria hoje, em valores, um pouco mais de R$ 3.800 por 40 horas de trabalho. Infelizmente, a gente não tem ainda leis que garantam o piso e a carreira dos profissionais não docentes. Quem são esses profissionais? São os profissionais que estão nas secretarias da escola, que estão nas inspetorias, que estão na limpeza das escolas, fazendo as merendas. São todos os profissionais que são essenciais para a educação e não são docentes. A escola não é feita só de professores. A gente tem todo um outro corpo de profissionais que precisam ser valorizados e não estão sendo valorizados.
2: Professora Luciene Cavalcante afirma que o Fundo da Educação Básica, o Fundeb, oferece recursos para custear a valorização da categoria. A deputada garante que o Senado já tem assinaturas suficientes para apreciação da proposta.
0: Trabalho.
1: Marreca Filho, do PRD do Maranhão, é autor de projeto que cria diretrizes específicas para a inclusão profissional de adultos com transtorno do espectro autista. O texto prevê qualificação acessível, adaptação dos processos seletivos e apoio para ingresso no mercado de trabalho.
2: Para Marreca Filho, a contratação isoladamente não assegura a inclusão das pessoas com autismo. Ele também propõe acompanhamento no ambiente profissional, além da orientação de gestores e de equipes, para reduzir barreiras que dificultam a permanência e o desenvolvimento na carreira.
1: Doutor Francisco, do PT do Piauí, é autor de projeto que institui 7 de abril como Dia Nacional do Médico Legista. O deputado ressalta que a data faz referência à regulamentação em 1886 da função médico-policial responsável pela realização de perícias a serviço do Estado.
2: Doutor Francisco explica que o médico legista produz provas técnicas usadas na investigação de crimes e nas decisões judiciais. A proposta incentiva campanhas educativas, homenagens e eventos científicos voltados à divulgação dos avanços da medicina legal.
0: Previdência.
1: Eduardo da Fonte, do PP de Pernambuco, apresentou o projeto que cria uma política nacional de proteção às mães solo, com prioridade nos programas federais de combate à pobreza. A proposta prevê o pagamento em dobro dos benefícios de transferência de renda custeados pela União.
2: O projeto de Eduardo da Fonte também prevê atendimento prioritário à mãe solo em programas habitacionais, vagas em creches, qualificação profissional, microcrédito e assistência jurídica. Ele argumenta que a integração das medidas estabelecidas no texto amplia o autonomia das mulheres.
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0: Votação.
1: O plenário da Câmara pode votar em breve projeto que dá prioridade a inquéritos e processos sobre crime de racismo. O texto está em regime de urgência e não precisa passar pelas comissões, como explica o repórter Antônio Vital.
7: O plenário da Câmara dos Deputados pode votar projeto que dá prioridade aos processos e inquéritos relativos a crime de racismo na polícia e no judiciário. A proposta também estabelece procedimentos que os policiais devem seguir ao registrar a ocorrência. Uma das medidas determina que a autoridade policial deve registrar a ocorrência com a classificação própria de crime resultante de discriminação ou preconceito de raça, cor, etnia, religião ou procedência nacional. Dessa forma, as ocorrências não poderão mais ser classificadas como crimes diversos, o que faz com que denúncias de racismo não apareçam nas estatísticas de segurança pública, de acordo com a autora do projeto, deputada Dandara, do PT de Minas Gerais. A proposta obriga ainda o delegado a comunicar o caso imediatamente ao Ministério Público e a justificar por escrito caso opte por não classificar a ocorrência como crime racial. Além disso, dá à vítima o direito de pedir a reclassificação da ocorrência, quando houver decisão nesse sentido. Outro direito da vítima, de acordo com o texto, é ser acompanhada durante toda a fase de inquérito por um advogado ou defensor público. O projeto ganhou um regime de urgência, o que permite que seja votado diretamente no plenário, sem passar pela análise das comissões permanentes da Câmara. O texto contém outras medidas que deverão ser seguidas pela polícia ao registrar e investigar crimes de racismo. Uma das diretrizes é evitar a exposição indevida, o constrangimento, a humilhação ou questionamento sobre a vida privada da vítima ou sobre a legitimidade da queixa. A polícia terá ainda que evitar interrogatórios sucessivos sobre o mesmo fato. O regime de urgência foi aprovado de maneira simbólica pelo plenário, mas foi criticado por deputados do Novo, Missão e do PL. Para o deputado Cabo Gilberto Silva, do PL da Paraíba, a legislação atual já prevê pena de prisão para o crime de racismo e o projeto aumenta a discriminação racial.
8: São projetos como esse que faz a discriminação às pessoas, senhor presidente. Ele não vale em nada o povo brasileiro. A legislação já existe, senhor presidente. Quem descumprir a legislação vai pagar e pagar caro, simples. Até porque racismo é crime inafiançável, senhor presidente. É só denunciar que a pessoa vai presa, sem direito à fiança, em flagrante delito. Então eu não entendo por que tanta energia para ser gasta com um projeto dessa natureza.
7: De acordo com a autora da proposta, a deputada Dandara, embora a legislação já preveja punição para o crime de racismo, existe uma lacuna em relação ao atendimento humanizado, especializado e à não revitimização de quem faz a denúncia. Segundo ela, a vítima muitas vezes está sujeita a tratamento inadequado, repetição excessiva de depoimentos e questionamentos indevidos sobre a ocorrência.
9: Orienta como que as forças de segurança devem agir para garantir o cumprimento das leis brasileiras que tipificam o racismo e a injúria como crimes inafiançáveis e imprescritíveis. Nós não queremos a revitimização. A pessoa já passa por uma violência, ela não consegue nem sequer registrar o boletim de ocorrência, não consegue dar andamento no processo no Ministério Público e isso vai acarretando uma série de violências continuadas.
7: Ainda não há data para votação no plenário da Câmara do projeto que dá prioridade aos processos e inquéritos relativos a crime de racismo na polícia e no judiciário. Da Rádio Câmara de Brasília, Antônio Vital.
0: Segurança Pública.
2: Professora Marcivânia, do PCdoB do Amapá, apresentou o projeto que endurece as regras para a concessão de trabalho externo a pessoas privadas de liberdade. A proposta exige o cumprimento de parte da pena, bom comportamento e decisão judicial fundamentada.
1: O texto da professora Marcivânia também obriga o uso de tornozeleira eletrônica durante o período fora do presídio. Além disso, proíbe o benefício para condenados por crimes como feminicídio, latrocínio, crimes hediondos e participação em organização criminosa armada.
2: Daiana Santos, do PCdoB do Rio Grande do Sul, defende o projeto que destina 30% da arrecadação das BETs ao Fundo Nacional de Segurança Pública. O texto também reserva pelo menos 30% de todos os recursos do fundo para prevenir o feminicídio e enfrentar a violência contra a mulher.
1: Daiana Santos avalia que a ampliação do financiamento pode interromper o ciclo de violência antes do desfecho fatal. A deputada cita o monitoramento de agressores, as patrulhas Maria da Penha e as casas de acolhimento entre as ações possíveis.
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0: Justiça.
2: A Câmara aprovou o projeto que retira da Justiça a atribuição de julgar entidades de atendimento a crianças e adolescentes. O texto agora será analisado pelos senadores. A repórter Maria Neves tem os detalhes.
11: A Comissão de Constituição e Justiça da Câmara dos Deputados aprovou o projeto da deputada Laura Carneiro, do PSD do Rio de Janeiro, que retira do Poder Judiciário a tarefa de avaliar a qualidade do trabalho das entidades de atendimento a menores em conflito com a lei. Atualmente, o Estatuto da Criança e do Adolescente determina que essa atribuição cabe aos conselhos tutelares, ao Ministério Público e à Justiça da Infância e da Juventude. As avaliações periódicas são pré-requisito para renovar a autorização de funcionamento das instituições que atendem menores em cumprimento de medida socioeducativa. Na opinião de Laura Carneiro, uma vez que a Justiça é responsável por julgar possíveis irregularidades no funcionamento dessas entidades, o acúmulo das funções de avaliar e julgar pode comprometer a imparcialidade do processo. A deputada também argumenta que os conselhos tutelares e o Ministério Público são os órgãos em melhores condições de avaliar as instituições que atendem crianças e jovens.
12: O Ministério Público é o grande fiscal da lei, fiscal da probidade, também é uma maneira que os conselhos tutelares que trabalham com as crianças e adolescentes podem auxiliar nessa fiscalização. É no Ministério Público e nos conselhos tutelares que você tem as equipes multidisciplinares que sabem fazer esse papel.
11: O Estatuto da Criança e do Adolescente determina que os programas de acolhimento em execução serão reavaliados pelo Conselho Municipal dos Direitos da Criança e do Adolescente, no máximo a cada 2 anos, para receber o atestado de qualidade, que com o projeto passa a ser de responsabilidade apenas dos conselhos tutelares e do Ministério Público. A instituição deve comprovar que atende todos os requisitos previstos na lei. Dentre as obrigações das entidades de acolhimento estão a oferta de atividades educativas, não separar irmãos, promover a participação da criança ou adolescente na vida da comunidade local e incluir pessoas da comunidade no processo educativo. Ainda de acordo com o estatuto, no caso de programas de acolhimento institucional ou familiar, os avaliadores devem considerar também os índices de sucesso na reintegração ou de adaptação à família substituta. Da Rádio Câmara de Brasília, Maria Neves.
0: Economia.
1: Vander Loubé, do PT de Mato Grosso do Sul, é um dos autores do projeto que cria a figura jurídica das cooperativas solidárias. A proposta estabelece regras próprias para a constituição e o funcionamento dessas organizações voltadas à economia solidária e à inclusão social.
2: O texto também prevê incentivos para fortalecer o setor. Entre as medidas citadas por Vander Loubé estão prioridade em compras públicas, criação de um fundo de fomento e normas específicas para cooperativas de plataformas digitais e de finanças solidárias.
1: Projeto de Valdemar Oliveira, do Avante, de Pernambuco, cria o Sistema Nacional de Comunicação Preventiva e Gestão de Riscos de Regularidade Federativa. Ele explica que o objetivo é reduzir bloqueios provocados por pendências de estados, Distrito Federal e municípios.
2: De acordo com Valdemar Oliveira, os entes federados vão receber alertas antecipados para que regularizem dívidas antes de sofrerem restrições. Na visão do parlamentar, a medida busca fortalecer a gestão pública e ampliar a transparência no uso de recursos públicos.
0: Agricultura.
1: Sérgio Brito, do PSD da Bahia, quer promover a discussão sobre os impactos do fenômeno climático Super El Niño na agricultura brasileira. Segundo ele, o debate também deve abordar os reflexos no preço dos alimentos e na segurança alimentar.
2: Sérgio Brito propõe a participação de representantes do governo, de órgãos de meteorologia e de entidades do setor agropecuário. O deputado informa que o objetivo é elaborar estratégias de adaptação às mudanças climáticas e subsidiar políticas públicas para reduzir os impactos sobre a produção rural.
1: Proposta em análise na Câmara reconhece a Axé Music como expressão da cultura nacional. A autora da matéria, Lídice da Mata, do PSB da Bahia, argumenta que o gênero conquistou projeção em todo o país e se consolidou como um dos principais movimentos da música brasileira.
13: A música baiana tomou conta do Nordeste, tomou conta do Sudeste através dos seus principais compositores e cantores que executam, interpretam a chamada música baiana ou axé music. Então, na medida em que esse movimento se transformou num movimento de reconhecimento nacional na prática, é muito importante que nós possamos reconhecer.
2: Lídice da Mata lembra que o axé surgiu na Bahia a partir da mistura de ritmos como samba reggae e se expandiu por todo o país. A parlamentar acredita que o reconhecimento fortalece a cultura e o mercado musical brasileiro.
1: Termina agora o Jornal Câmara dos Deputados, produzido pela Rádio Câmara, com trabalhos técnicos de Everson Urani e apresentação de Márcio Aquilissardi e Val Monteiro. Boa noite.
2: Uma boa noite para você. Ouça agora o Minuto do TCU.
0: Minuto do TCU.
14: Está no ar a segunda temporada do videocast Diálogos com o TCU. O primeiro episódio já está disponível nos canais oficiais do Tribunal de Contas da União, no YouTube e Spotify. O tema de estreia são os desafios da segurança pública no país. A conversa reúne o auditor-chefe do TCU, Ricardo Akel, e a professora e pesquisadora Camila Dias, especialista em crime organizado.
15: É nas prisões que...
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1: 8:01.

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3: 8 horas e 30 minutos.

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